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2: 9 horas, 2 minutos, está começando mais um Don't Stop Online até às 10, uma hora de rock sem intervalos comerciais, abrindo com o Nirvana.

Cuidado com o Barão Vermelho, que no nosso Don't Stop Online, Aerosmith, Living on the Edge, U2, Ultraviolet, Light My Way, Travis Side, 30 Seconds to Mars, Kings and Queens, Nirvana in Bloom, 9 horas e 30 minutos. E a gente segue com o Rock sem intervalos comerciais, chegando Metallica.

0: Spider-Man com os Ramones, fechando aqui mais um Don't Stop Online. A gente ouviu ainda Audioslave com Coachese, Black Keys, Howling for You, Man at Work, Everything I Need, Lemonheads, Mrs. Robinson, Poison Stand, Blackberry Smoke, Let Me Help You Find the Door, Metallica, The Unforgiven, fechou. Vem aí o Grand Prix já depois do intervalo, 10 horas, 1 minuto.
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0: 10 horas e 5 minutos, tá no ar mais um Grand Prix. Boa noite, Rafa.
6: Boa noite, Brancão. Boa noite a você que nos ouve aí pelo dial ou pelo aplicativo da Kiss FM. É isso aí, o rock independente pedindo passagem aqui na Kiss FM. E ó, você participa com a gente desse programa sempre, mandando a sua opinião aqui no zap, tá? Ó, se você gostou das bandas, se não gostou, indica bandas aqui pra gente, faz parte desse programa com a gente, beleza? Ó, no 11 99887-4343. E como de costume, a gente vai começar o Grand Prix com a pole position da semana. Vencedora dessa vez vem direto de Bom Jesus dos Perdões, ali do ladinho de Atibaia. Eu tô falando do Retinoises.
0: Bora!

0: cartas para Dário, com teorias do amor moderno, Rafa.
1: É isso aí, grande banda do ABC Paulista.
0: Quem é o Dário?
1: O Dário era um amigo da Larissa.
0: Muito bem.
1: Um lance desse aí. Um abraço a todos vocês. Aí nos encontramos ontem, inclusive. Teremos novidades do Teoria em breve, mas vou deixar para eles contarem. Lembrando, e aí a gente ouviu também o Retinoises, o Pole Position da semana, com Peripheral Vision. Lembrando que esse som também vai tocar aí no domingo, no Rock Diversão, do queridaço Ivan Sader, aí reforçando a parceria, cada vez mais levantando a cena do rock independente. É, ó, já aí. Tem algumas opiniões aí sobre as músicas, né, Brancão? O Retinoises
0: São os fãs do Retinoises. Aqui o Regis disse, Retinoises é a voz de alta qualidade no rock alternativo brasileiro.
1: Tá vendo?
0: Parabéns tal, por abrirem este espaço.
1: Ótimo, ótimo mesmo.
0: Já o Alan Barbarian disse, boa noite, galera do Grand Prix. Sou o Alan de Paulina, escuto aqui todos os dias. Quero deixar registrado aqui meu voto na banda Retinoises. Som maneiro, vem conquistando a galera. Abraço a todos da banda, especial ao Rodolfo pelo esforço e persistência.
1: É isso aí, o Rodolfo, vulgo Rodolfo, o nosso Billy Corgan brasileiro.
0: Muito bem.
1: E agora a gente vai de Combover. Eu já falei pra vocês aí do que é Combover, né, Brancão? Você tá ligado, né?
0: Eu tô ligado. Não é o seu caso.
1: Eu tô quase fazendo.
0: Não dá, velho.
1: Já dá assim, ó. Já tá quase lá.
0: É tão pouco que não dá fazer o Combover. O
1: Combover é aquele empréstimo que você faz na sua careca, com os cabelos laterais. Vamos ouvir aí,
0: tipo, Satisfaction. Nosso querido vice-presidente. Combover.

0: 5 AM com a banda Horney, Rafa.
1: Banda Horney aqui de São Paulo. Um abraço pra Dudinha, que nasceu lá em Londrina e veio pra São Paulo, montou a banda e tá fazendo esse som maravilhoso aí, merecido tocar aqui no Grand Prix. E antes a gente ouviu o Combover com Fake Satisfaction. Muito um pouquinho bem. Antes do break, lembrando a vocês, você que tem banda ou você que conhece alguém que tem banda, estão abertas as inscrições do 6º Grand Prix. O maior concurso de rock independente do Brasil está de volta em 2026, tá? Tem mais 9 dias para você inscrever sua banda. Você vai entrar no @GrandPrix_BR, que é o Instagram do nosso programa, GrandPrix_BR. Lá no link da bio tem um formulário para você inscrever a sua banda. Corre que dá tempo, beleza?
0: Isso aí, então repetindo, pessoal que quiser inscrever a sua banda,
1: você vai no Instagram, @GrandPrix_BR. No link da bio você tem o formulário para você escrever sua banda, que é um concurso que a gente faz.
0: Eu queria perguntar, o que que a pessoa ganha fazendo isso?
1: É isso aí, anualmente a gente faz um concurso de bandas, essa é a 6ª edição. A gente seleciona 20 bandas que vão tocar no House of Legends em São Paulo, em 4 dias distintos, 5 bandas por dia, e ali é uma verdadeira escola de networking, de aprendizado, é muito bacana. O pessoal que já participou fala muito bem do festival. Você inclusive dá uma olhada lá no Instagram, que tem vários depoimentos aí, uns TBTs que a gente faz. Muito, muito legal, vale a pena participar, pessoal.
0: Você que tem banda, não precisa ser só de São Paulo, pode ser de qualquer lugar, né?
1: Exatamente, Brasil todo.
0: Então se inscreva lá no Instagram do Grand Prix, beleza?
1: Boa.
0: Intervalo, voltamos já, 10h21.
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4: 10h25, estamos de volta, Rafa.
5: É isso aí, esse próximo bloco vem mais três sons aí. E ó, a primeira banda, Brancão, foi uma sugestão, acho que de dois ouvintes num programa, acho que faz umas 10 semanas.
4: Sim, eu lembro.
5: Madame Satã, diretamente de Belém do Pará. Eu fui ouvir em casa e eu realmente fiquei muito, muito interessado por essa banda. Se liga o peso.
4: Bora! Bora!

0: Too Unrealistic com Never Ending Fall, Rafa.
1: É isso aí, a presença estrangeira aí no nosso programa, diretamente dos Estados Unidos. Essa banda aí, muito bacana. A gente ouviu também o Three Pie Problem com Ghosts. E o Madame Satã, diretamente do Belém do Pará, com Respira. Respira mesmo, hein?
0: Respira.
1: Aliás, tem uma galera que falou deles aí no chat, né, Brancão?
0: Verdade, ó, o Thiago Ferreira, lá de Montes Claros, Minas Gerais. Ele disse, que massa, tocando Madame Satã, eu fui um show deles uns 25 anos atrás.
1: É, cara, essa banda, se não me engano, é de 2003.
0: É uma banda histórica, né? Interessante, ó. O que mais? Tem mensagem aqui de boa noite, da Aline Soares, muito boa, obrigado, boa noite. O que mais? Supremacia Rock disse, boa noite, galera. Sussi demais? Tá Sussi?
1: Tá os índios.
0: Um Sussi. É, Madame Satã, banda... demais, conheci o som em 2016, nunca mais parei de ouvir esse disco, Peixe Homem é brabo.
1: É brabíssimo.
0: Ó, Jane Lopes disse, Tripipe, oba.
1: É, mas ela mandou também falando aí do Retinoises, do Combover, isso aí. Um abraço, Jean, faz tempo que a gente não se encontra nas baladas aí.
0: Norman da Lendas, Rio de Janeiro, comentou do Retinoises. O que mais? Uma honra e felicidade abrir o programa na lendária Kiss FM. Em nome do Retinoises, agradeço a todos os ouvintes, fãs, bandas, organização da Rádio Kiss. São iniciativas como essa que mantém o rock mais vivo que nunca. Muito obrigado e parabéns a todos. Rudolf do Retinoises, PS. Adorei o riff e o timbre do Madame Satã e a textura e a atmosfera de Ghost Tripipe Problem. Sonzeiras.
1: Muito bom, muito bom. Um abraço aí, Rudolf. Chegamos para mais um bloco comercial, não é isso?
0: Exatamente. 10h39, intervalo. E a gente volta já.
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2: Último bloco, Rafa.
3: Último bloco do Grand Prix de hoje. A gente vai de menores atos diretamente do Rio de Janeiro.
2: Bora.

0: Judges of the Fallen com Lochan aqui do Grand Prix, Rafa.
1: Lochan, banda de Campinas, foi finalista do Grand Prix do ano passado, de 2025. 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Você que tem banda e conhece gente que tem banda, corre lá. Entra no nosso Instagram, @GrandPrix_BR. No link da bio tem o formulário para você se inscrever. E além disso, você também encontra lá a playlist no Spotify do nosso programa com diversas bandas que a gente rola por aqui.
0: Muito bem. A gente vai agora para a última sequência?
1: É isso aí. A gente vai com a sugestão aí enviado pelo Ivan Sader. Como é que é o nome mesmo, Brancão?
0: Duo Daddies and the Flame Orchestra.
1: É isso aí. Muito bacana essa banda. Se liga só.

0: Ultimate Hammer, Rafa, qual que é o nome da banda?
1: Pigs. Poxa, diretamente onde? De Newcastle. Inclusive, eles vão fazer um show aí no 3 de junho no Cine Joia. Banda espetacular. Recomendo altissimamente você dar uma chegada lá no YouTube e procurar essa banda aí. Tem umas sessions maravilhosas aí deles. E antes hoje a gente ouviu o Duoderes e The Flame Orchestra com Dance Shoes. Recomendação aí do Rock Diversão, muito bacana, né?
0: Isso aí, um abraço para Ivan Sader.
1: É isso aí. Agradecimentos aí para o Rafinha das Empanadas Latica, sempre alimentando a gente, né?
0: Essa de escarola tava sensacional.
1: Escarola com bacon, um abraço aí. 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
0: Bandas para semana que vem, então dá para correria aí.
1: Manda.
0: Teorias do Amor Moderno.
1: Boa.
0: Com o Bover. Menores Atos e Locker.
1: Muito bom. Semana que vem a gente volta. E não esqueça, tem um restinho de...
0: Restinho?
1: É, um restinho de tempo, né?
0: Restinho de
1: dá
0: mensagem?
1: Dá tempo da gente falar de mensagens, né?
0: É, já estourou, mas tudo bem, vou falar.
1: Vamos aí.
0: É, o Fábio Gaeta disse, Brancão, só sonzeira hoje, hein? Valeu, boa. Obrigado. É, agradeço a oportunidade dada a todas as bandas independentes. Um abraço, Rafa e DJ Branco, disse o Theo McGregor.
1: Ah, bacana.
0: O Theo, se eu não estou enganado...
1: É do Locan,
0: exatamente. Eu tava vendo pela foto aqui que eu conheço ele. A gente já se trombou em muitos eventos aí. Ó, essa banda maravilhosa, cheia de surpresas e diferenças, estilo muito legal. Amei conhecendo o Grand Prix Locan. Mais uma mensagem da Jane. Que mais? Retinoises, que sonzeira, disse o Juliano Faria. E por aí vai, ó. Parabéns pelo programa, gostei do som. Dirge of the Fallen, parece algo medieval. Curtindo aqui em Alvorada, Rio Grande do Sul, 11 graus, isso, Alexandre.
1: Hein?
0: Aí combina, né?
1: É isso.
0: Combina
1: aí
0: com o som. Fechou?
1: Fechou. Um abraço, até semana que vem.
0: É isso aí.
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0: 11.4
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0: Tá no ar a programação do ouvinte, vale a sua participação pelo nosso WhatsApp, que é o 11 998 87 4343. Você pode participar a partir de agora, mandando a sua mensagem de texto, escreva o nome do som que você tá afim, escreva o seu nome também. A gente vai selecionando os pedidos a partir de agora. Lembrando que o pedido vai, ou o programa, né, no caso, vai até a meia-noite. A gente abre com Titãs.

0: Hard School com Guns N' Roses, fechando o primeiro bloco aqui da nossa programação do ouvinte. Participação do Evaldo de Curitiba, ele disse: salve branco, Guns N' Roses, a sua escolha. Um abraço, Evaldo Rock Dog. Nós ouvimos Hard School. Antes, a participação foi do Altair de São Bernardo. Ele disse: Brancão, boa noite, sempre na escuta. Hoje manda uma dos ZZ Top, grande abraço. Nós ouvimos Jesus Just Left Chicago com os ZZ Top. Ainda a participação do Daniel Silveira, Jardim das Pedras, Cachoeira, Zona Norte, São Paulo. Ele disse: boa noite, Branco, toda nação. Toca esse disse, Jailbreak, oferece para Andrada, Vila Albertina. Obrigado. E ainda a participação do Jailton da Moca, eu não aguento com os Titãs. 11 horas e 22 minutos, intervalo, voltamos já.
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3: Rush.

0: We Want the Airwaves com os Ramones, fechando o segundo bloco aqui, participação do Alexandre Molinari. É, acabei de postar lá no Instagram o flyer do DJ Club nesse sábado que vai ter It's Dead, né? Banda tributo aos Ramones. Boa demais, meus amigos. A gente ouviu aqui também Radiohead, participação do Douglas de São Bernardo do Campo. Ele disse: gostaria de ouvir Radiohead e oferecer para Gláucia de Santo André. Ouvimos Creep. Tivemos também o pedido do Marcelo Nogueira, que é lá de Minas Gerais, Itabirito, a terra do minério de ferro. Ele pediu Rush com Animate. 11h39, intervalo. Voltamos já.
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0: Forever and One com Halloween, fechando mais uma programação do ouvinte. Andy Darris estava cantando muito nessa época, hein? Sempre cantou, claro, né? Participação aqui do Fábio Gaeta. Ele diz, em homenagem ao show que Holland fará em São Paulo, Holland Grapple, né? Que é, eu acho que é ex-Halloween, né? Eu acho que ele vem em carreira solo, eu não sei se ele tá na banda até atualmente, vou ser sincero. Mas enfim, guitarrista do Halloween, Holland Grapple. Nós ouvimos Forever and One. Tivemos ainda Black Sabbath com Thrashed. Foi pedido do Quelono de Santo André. Ele disse, Branco, boa noite. Manda um Sabbath com Gillan. É música do Born Again, né? O único disco do Black Sabbath com a voz de Ian Gillan do Deep Purple. E ouvimos ainda Ozzy com No More Tears, participação do xará Rodrigo Trajanelli. E assim a gente fecha mais uma programação do ouvinte, agradecendo a participação de todos. Deixar um salve aqui para o Gilson, lá de Curitiba. Ele disse, boa noite, essa programação Rock and Roll irada daqui, espero esquentar essa noite de quarta-feira, gelada e chuvosa em Curitiba. Não tem pra ninguém, a Kiss FM é a melhor rádio do Brasil. Um grande abraço. Valeu, Gilson. Boa noite pra vocês aí em Curitiba, boa noite a todos. Vai dar meia-noite exatamente agora, fechou? O programa volta logo mais às 11 da noite, na sequência, Kiss.com com Marcelo Marques. Ou melhor, Madrugada Kiss com Marcelo Marques. Um abraço.
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2: Estamos de volta para mais uma madrugada. Começando mais uma edição da Madrugada Kiss, comigo Marcelo, depois do Rodrigo Branco. A gente segue juntos até às 5 da manhã e iniciando a hora de 1995, som do Van Halen, Can't Stop Loving You.

0: 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Acabamos de ouvir Pearl Jam, Better Man, antes Talking Heads, Wild Wild Life, Rush, Ghost of a Change, Van Halen abrindo a hora com Can't Stop Loving You. E o jornalista José Norberto Flash informou que Lacuna Coil e Quiet Riot devem se apresentar no Brasil em abril do próximo ano. O Lacuna Coil, que lançou o álbum Sleepless Empire em fevereiro do ano passado, com participações de Rand Blit e Ash Costello. Já o Quiet Riot ganhou notoriedade com o álbum Metal Health e teve Rand Rhodes em sua formação original. Enquanto a gente espera a vinda de Lacuna Coil, você ouve Our Truth.
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0: Mais um bloco, fechamos ao som de The Cult Rain, antes Royal Blood, I Only Lie When I Love You, Smiths com Ask. Agora, Don't Stop Me Now do Queen, transmitindo uma sensação de euforia total e liberdade. Aquela vontade de aproveitar ao máximo o momento.
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0: E ao som do Living Color Type, fechamos esta hora de rock and roll aqui na Kiss. Antes, Engenheiros do Havaí com Infinita Highway. Lembrando que todo sábado, às 16h, você confere 2 horas com o melhor do rock nacional no BR Kiss. Além do Smith e o Kotzen com Scars. Depois do intervalo, Smash Mouth, I'm a Believer.
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0: Nesse bloco, o som do The Police, Walking on the Moon. Antes, Bon Jovi, Misunderstood, Go Go's, Head Over Heels, Smash Mouth, I'm a Believer. A gente segue com a nossa viagem pelas ondas do rock and roll, agora com Born to Run do The Boss, Bruce Springsteen, trazendo uma sonoridade densa, construída como uma parede de som. Várias camadas de guitarras, piano, bateria bem presente, sem contar a interpretação do The Boss junto à E Street Band, transmitindo aquela sensação de pegar uma estrada. E essa música ela tem um destaque pro saxofone e o ritmo constante que empurra a música pra frente a todo momento. Vamos lá então.
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0: Mais um bloco, você ouviu Billy Idol e a balada Eyes Without a Face, antes Genesis That's All, e antes o icônico clássico do The Cure, Boys Don't Cry, abordando a história de um homem que percebe seus erros e sente muita vontade de pedir desculpas, está com o coração partido após o fim de um relacionamento. Ou seja, a famosa pergunta: depois de tudo isso, garotos não choram? Agora, direto do nosso acervo de clássicos de 1971, esse som que dispensa qualquer apresentação, Led Zeppelin, Stairway to Heaven.
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0: E ao som de The Hives, Hate to Say I Told You So, fechamos mais uma hora de rock and roll aqui na Kiss. Antes, Mina Oil, Forgotten Years, Baraka Palmer, Another Way. E segundo a Climatempo, uma virada no tempo aqui em São Paulo, com vários dias de instabilidade que vai até domingo, com chuva frequente e mais volumosa. Aqui na capital, a previsão indica cerca de 20 milímetros hoje e 27 milímetros no domingo, com temperaturas variando entre 20 e 22 graus de máxima e 14 a 17 graus de mínima, além de noites menos frias, porém com sensação de frio durante o dia inteiro. Já já, depois do intervalo, tem Elk the Bunnymen, Bring On the Dancing Horse.
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0: Neste bloco, o som da Greta Van Fleet, Play Your Games. Antes, Lenny Kravitz, Can't Get You Off My Mind. Stereophonics, Dakota. Você que ligou o rádio agora, você segue com a Madrugada Kiss até as 5 da manhã comigo, Marcelo. Você ouve agora Psychedelic Furs, The Ghost in You. 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

Esse daí foi o som do Total Till the End, fechando mais uma sequência, voltando a 1986 e 1985, Tears for Fears, Everybody Wants to Roll the World, Smash Pumpkins, Silver Sometimes. Agora tem The Fire Inside, que não é exatamente uma música pra te colocar pra cima. É uma música que te coloca pra pensar enquanto...

0: Você acabou de ouvir na rádio que há 25 anos não deixa o rock sair de você. Green Day com She, antes Nickelback, Hero, Three Doors Down, Here We Feel. E não sei se você sabe, a Pinacotec inaugurou sua nova sede em um casarão restaurado dos anos 1930, aqui em São Paulo, após cerca de um ano de obras lideradas pelo arquiteto Luciano Dalla Marta. O espaço quase dobrou sua área expositiva, aproximando-se do circuito cultural aqui na Avenida Paulista. O projeto preservou elementos históricos do imóvel, incorporou um pavilhão contemporâneo em aço cortem com café e áreas de convivência e estreou com a mostra Surrealismos, Arte para Além da Razão, que fica em cartaz até 15 de agosto. Então você que é aqui de São Paulo ou você que está visitando São Paulo, é uma boa pedida. Intervalinho na volta, L7 American Society.
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Essa aqui é uma música pra quando você quer sentir acima dos problemas, olhando tudo de longe. Uma música que transmite uma sensação de soltar as amarras. A gente ouviu Peter Schilling com Major Tom, antes Sugar Ray, Evermorning, 30 Seconds to Mars, Close to the Edge. Por aqui o rock não para, um atrás do outro. Som do Helicopters, Everything's on TV. 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

0: Mais um bloco, fechamos ao som de Pink Floyd e High Hopes. Antes, Urge Overkill, Girl You Be a Woman Sun. Vemos também The Cars Drive. Na sequência, Colin Hay, a voz do Man at Work com Into My Life.
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0: com Kings of Leon, Mollis Chambers, fechamos mais uma hora de rock and roll aqui na Kiss. Antes, Peel com Rise, o duo Eurythmics, Sweet Dreams, som do Snow Patrol, Open Your Eyes. E pra você que é fã de jogos, o jogo 007 First Light vendeu mais de 3 milhões de cópias em 2 semanas, tornando-se um dos maiores lançamentos da IO Interactive. Segundo o CEO, Hakan Abraki, as vendas superaram as expectativas, mas o título ainda não gerou lucro devido ao alto custo da produção, estimado em cerca de 200 milhões de dólares. A futura versão para Nintendo Switch 2, ainda sem data definida, pode impulsionar ainda mais as vendas e acelerar o retorno financeiro do projeto. Na volta do intervalo, abrindo a última hora da madrugada aqui, Simple Minds, Hypnotize.
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0: do nosso acervo de clássicos de 1968 para fechar a sequência Beatles, While My Guitar Gently Weeps, antes Skids, The Saints Are Coming, Third Eye Blind, Semi-Charmed Life. Agora, a música Someday We'll Know do New Radicals, transmitindo um sentimento de saudade, dúvidas e busca por respostas após o fim de um relacionamento.
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0: Mais uma do nosso acervo de clássicos de 1971, som do The Who, One Get Played Again, fechando o bloco, antes Ghost, He Is, Oingo Boingo, Out of Control. E é o seguinte, você tem uma ideia de quantas pessoas estão hoje em dia usando a inteligência artificial? Bom, aqui no Brasil, cerca de 121,6 milhões de adultos estão usando a inteligência artificial semanalmente, ou seja, 76% da população adulta. Por enquanto, a inteligência artificial não está prevendo o futuro, mas muita gente tem consultado a IA para ver quem ganha a Copa. E segundo a inteligência artificial, será a França ou a Espanha. O Brasil entra na terceira opção. Vamos ver quando a Copa terminar se a IA acertou. Enquanto isso, o melhor do rock and roll com o New Order, Bizarre Love Triangle.
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0: Kiss, 25 anos sem deixar o rock sair de você, e o som dos Ramones, Blitzkrieg Bop, para fechar a madrugada Kiss de hoje. Antes, Nenhum de Nós, Camila Camila, lembrando que todo sábado às 4 da tarde, uma hora com o melhor do rock nacional, você confere a edição do BR Kiss. E eu, Marcelo, vou ficando por aqui, tô de volta amanhã a partir da meia-noite com mais uma edição da Madrugada Kiss, e na sequência, você segue na companhia dela, a Vânia Américo. A você, uma excelente quinta-feira.
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6: Bora lá começar o nosso dia com o melhor do rock and roll. Pra você que tá terminando o seu plantão, bom descanso. Mas antes, manda aí já o nome completo RG, porque no final dessa hora tem caixa amplificada da Mondial. Uma hora direto, sem nenhum intervalo comercial, o nosso Don't Stop com a Ha, I've Been Losing You.

0: 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Bom dia, nação. 5:06.
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Dire Straits, Sultans of Swing, Echo the Bunnymen, The Killing Moon, B-52s, Legal, Thunder. Não para não, é um rock atrás do outro. A Flock of Seagulls, I Ran.

0: 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Bom dia, nação. 5 horas e 27 minutos.
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Duran Duran, Save a Prayer, In Excess, Never Tear Us Apart, Guns N' Roses, Sweet Child O' Mine e a nossa caixa amplificada da Mondial. Vai ser sua hoje? Já mandou o nome completo? Já mandou RG? Então bora, vamos lá, bora curtir Bush, Machine Head.

0: 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Bom dia, nação. 5:45.
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0: Daniel Erivas. Começo meu dia ouvindo o 15 FM. Dessa vez é para agradecer por você ter soltado esse clássico Lena do Camisa de Vênus. Muito feliz. E não deixe o rock sair de você.
1: Muito bom, Erivas. Felicidade é nossa de ter você aí na nossa audiência. Obrigada pelo carinho. E para você, ouvinte Kiss, que começa o dia ouvindo a Kiss FM, é assim que começamos o dia. Só com música boa para você enfrentar essa quinta-feira aqui na Grande São Paulo, chuvosa. Detalhes, então, de tempo, temperatura, a sua participação. Tudo vai começar aí no nosso Cafeteria. Depois do intervalo, para você mandar aí também o seu pedido para a gente ouvir o seu som, para começar o seu dia. Que som é esse? Manda aí, eu começo o meu dia ouvindo a Kiss FM. Já começa já, manda nome completo, RG, ó, o Eriva já mandou tudo aqui, certo? E você também, manda seu pedido. Até já, daqui a pouquinho vamos curtir. Mas antes quero contar quem vai levar a caixa amplificada da Monde do dia. É para Marcela do Nascimento. Marcela, RG final 7528, então pronto. A partir de amanhã tem 5 dias úteis, entre as 10 da manhã e as 2 da tarde, ou das 2 às 4 da tarde. Valeu.
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6: Agora 6:03.
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6: Começa o dia com seu cafezinho, com seu chazinho, com seu chimarrão, onde você estiver, tomando seu leitinho e curtindo rock and roll. E especial, hein? Aquele som que você quer ouvir amanhã. É o nosso Cafeteria, que já começou com a sua participação. Bom dia.
7: Bom dia, Vani. É o Edmir de Santo André.
6: Fala, querido.
7: Chovendo hoje, hein? Tá. Hoje vai ser daqueles dias de trânsito.
6: Prepare-se.
7: Vani, tem como tocar pra gente aí um Better Days do Bruce Springsteen?
6: Pau, The Boss.
7: Kiss FM, não deixe o rock sair de você. Bom dia, nação!

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1: Bom dia, nação. Eu começo o meu dia ouvindo a Kiss FM, aqui ligadíssima na cafeteria da Kiss. Sou a Silvia Maria. Vani, adoro o seu programa. Ah, é o gás que eu preciso para começar meu dia. Não deixe o rock sair de você.
2: Isso.
1: Toca para nós um Legião Urbana. Quinta-feira maravilhosa. Beijos.

0: Bom dia pra você que começa o dia cantando junto com Legião. 6:10.
1: Bom dia, Vani.
0: Bom dia.
1: Bom dia a toda a nação roqueira. Aqui é o Paulo de Guarulhos. Vani, eu queria pedir a música No More Tears, Loz, e mandar aí pro Giovanni. Ele vai comigo aqui na van, tá bom? Valeu, Vani.

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0: Agora 6h18.
2: Bom dia, galera da Kiss. Bom dia, Vaninho.
0: Oi.
2: Senti saudades de ouvir sua voz.
0: Uma semaninha.
2: Pra me acompanhar nas minhas manhãs de trânsito em São Paulo.
0: Vambora.
2: Manda um rock bem legal pra nós. Você escolhe.
0: Ok.
2: Beijo.
0: Green Day. She.

0: Agora 6h20 na Kiss, vai mandando aí. Eu começo meu dia ouvindo a Kiss FM, sabe, né? Porque na sexta-feira, ou seja, amanhã, eu conto quem vai levar aí a cafeteira Smart Coffee da Mondial. Pra você participar, a senha é essa. Eu começo meu dia ouvindo a Kiss FM, manda nome completo, manda RG e boa sorte. Vamos curtir seu som.
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8: Bom dia, nação. Uma quinta-feira chuvosa. Toca pra gente um Bad Company. Beijos. Helene do Jardim Patente. Não deixe o rock sair de você. Kiss FM. Abraços.

0: 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Há 25 anos sem deixar o rock sair de você, 6h29.
1: Bom dia, Vani.
0: Bom
1: dia. Tudo bem, Vani?
0: Tudo.
1: Eu começo meu dia ouvindo a grande Kiss FM. Vani?
0: Oi.
1: Fazendo favor, dá pra tocar um rock brazuca pra nós aí?
0: Com certeza.
1: Se der um Titãs, lugar nenhum.
0: Legal.
1: Beleza, Vani? Roberto aqui de Poá. Fui, um abraço a todos aí.

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2: Bom dia, Vani. Bom dia, nação roqueira. Eu começo meu dia ouvindo a Kiss FM. Danilo aqui de Americana, academia, treinando nesse frio. Vani, toca pra gente qualquer uma aí do System of a Down. Não deixe o rock sair de você.

0: Bom dia, Vani.
1: Bom dia.
0: Sou o Caio, e né, depois das farinhas ali, uhum. Trabalhar, né?
1: Pois é.
0: Eu queria ouvir Starman do David Bowie. Não deixe o rock sair de você.

0: Agora 6h39.
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7: Fala, Vaninha. Bom dia, galera da Kiss FM. Aqui Marcelo Barroso, Volta Redonda, Rio de Janeiro. Vaninha, se puder, toca pra gente aí. God Save the Queen, do Eterno. Uma das melhores bandas do mundo, Sex Pistols. 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
1: Eu começo meu dia ouvindo a Kiss FM. Bom dia, Vani. Bom dia, nação. Vanizinha.
2: Oi.
1: Rola um Cure. A Night Like This. 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

0: Like This, 6 horas e 51 minutos. Ó, daqui a pouquinho vai começar o nosso Wake Up. Dentro do Wake Up tem o quiz, hein? Pode faturar camiseta Kiss FM, mas tem que gabaritar as nossas perguntas do quiz. Mas diga aí, quer enfrentar o desafio? Então fala. Vanezinha, aceita o desafio? Manda aí no 99887-4343.
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0: Tem sua participação.
2: Giovanni.
0: Bom dia.
2: Roberto aqui de Indaiatuba.
0: Ó, Roberto.
2: Ontem minha filha se formou no ProErd.
0: Oba, parabéns.
2: Toca The Clash pra gente.
0: Bora.
2: Life of the Love.

Luzinha, bom dia. Jair de Guarulhos. Começando o dia agora, encarar esse trânsito aí, né? Tempinho chuvoso. Dá pra rolar em Tompete? I want back down. Abraços, não deixa o Rock sair de você.

0: temos os melhores ouvintes do mundo, muita música boa, muita indicação aqui pra rolar na programação da Kiss FM, e vou estender aqui, hein, porque tem muita música ainda que não rolou, por exemplo, AC/DC, não rolou AC/DC, não rolou Queen, mas vai rolar, nenhum de nós vai rolar, então não saia daí, e tá vindo o nosso Wake Up com muita informação também, pra você começar muito bem a sua quinta-feira, 11 de junho.
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3: Ótima quinta-feira para todo mundo ouvindo a Kiss. Vamos falar aqui de lentidão pela rodovia Regis Bittencourt. Você que chega a São Paulo agora vai encontrar problemas desde o 286, viu? Pé no freio a partir dali. O motorista vai encontrar bastante lentidão, até pelo menos a passagem pelo Rodoanel ali na altura do 279. No sentido Itapecerica, no sentido região sul do país, entre o Rodoanel e o 283, onde tem ocorrência de acidente, o ouvinte também vai perder um pouquinho de tempo, mas a partir dali o caminho é bom. 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
3: Agora 7:01, começando o nosso Wake Up dessa quinta-feira, 11 de junho. E o destaque dos destaques de todos os jornais dessa manhã: a bola começa a rolar na Copa do Mundo.
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0: Esse é o Tempo Pilot aqui, Cinema Orantes, ACDC, Back in Black, Bon Jovi, Blood and Blood, 7 horas 15 minutos. Olha, ele aceitou, então bora lá.
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0: Seja bem-vindo, Renato.
2: Bom dia, Vani.
0: Bom dia. Valeu. Tudo bem com você?
2: Tudo certo.
0: Ok, olha, você disse que quando houve as outras participações, você sempre acerta, certo?
2: É, costumo acertar, né? Mas é aquela coisa, a grama do vizinho é sempre mais verde, né?
0: Agora é a sua vez. Não souber a resposta, fala parço. Tem camiseta da Kiss FM pra você que vai gabaritar agora. Então bora.
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0: Renato, Lena, Beth e Silvia são mulheres temas de músicas de qual banda?
2: Camisa de Vênus.
0: Certo. Hoje completa um ano da morte de Brian Wilson. Ele foi líder de qual banda norte-americana?
2: Paz.
0: Hoodoo Gurus, Men at Work, Midnight Oil são de qual país?
2: Austrália.
0: Tá certo. O lendário baterista Charlie Watts, ele era músico de qual banda?
2: Rolling Stones.
0: Certo. Qual país de origem da banda Volbeat?
2: Estados Unidos.
0: Não.
2: Passo.
0: Hoje completa um ano da morte de Brian Wilson. Ele foi líder de qual banda norte-americana?
2: Brian Wilson. Passo, vai pra outro.
0: Qual o país de origem da banda Volbeat?
2: Canadá.
0: Não. Ai, acabou o tempo.
1: Quiz
2: aqui. Eu falei dos outros, certo, o meu. Mas tudo bem, vamos pra outra.
0: Vamos pra outra. É assim que eu gosto, Will. É assim que eu gosto, Renato.
2: Valeu.
0: Forte abraço pra você. Forte abraço. Até a próxima. 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

0: Johnny, Happy When It Rains. Agora 7 horas e 21 minutos aqui. Vamos fazer o seguinte, já que o Renato não levou a camiseta, vamos trazer a camiseta aqui pro nosso Wake Up. Então pronto, você tem a chance de levar a camiseta da Kiss FM. Então manda aí, 99887-4343, nome completo, RG, tamanho da camiseta, porque a camiseta vai rolar aqui no nosso Wake Up. E mais, tem o fone da Aiva pra você curtir em alta tecnologia o som rock and roll que só a Kiss tem há 25 anos. Então manda aí, participe, boa sorte.
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2: Olha, fique atento com o rodízio municipal de veículos na capital paulista, no centro expandido, pois já está valendo para carros com placas finais 7 e 8. Até as 10 da manhã, depois entre 5 da tarde e 8 da noite. As restrições para caminhões e ônibus fretados também já valem desde as 5 da manhã e devem permanecer assim até as 9 da noite. 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É isso, Vani. Daqui a pouquinho estamos de volta na manhã dessa quinta-feira aqui na Kiss para falar um pouquinho mais do trânsito.
0: Até já!
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Nenhum de nós, o astronauta de mármore, Echo the Bunnyman, Queen, Bohemian Rhapsody, agora 7 horas e 37 minutos, e foi a nossa pergunta de hoje do nosso quiz. Pois é, há um ano, o mundo do rock and roll perdia um dos maiores nomes do rock do século XXI, Brian Wilson, líder e cérebro por trás da banda Beach Boys. Sim, da banda Beach Boys. Uma banda com harmonias intrigadas, temas de vanguarda, representou um divisor de águas na música popular, afastando a narrativa do encontro de uma paz

nas praias curtindo o seu surf. E era muito mais que isso. Brian Wilson e a sua banda Beach Boys foi uma das únicas bandas a rivalizar com ninguém menos que os Beatles em sua época. Beach Boys na Kiss.

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1: Caminho está bastante ruim pela Pinheiros na direção da Zona Sul. Desde a saída do Cebolão, o caminho trava e vai assim até pelo menos ali a passagem pelo Jockey. Tem ocorrência de acidente. A partir dali, tráfego intenso até a ponte Engenheira de Torres e lá na frente da Estaiada até a Nova Morumbi também pé no freio. Na direção da Castelo Branco, da ponte Transamérica até a estação Granja Julieta, tem um pouco mais de dificuldade ali para o motorista. E da Nova Morumbi até a cidade de Jardim, tem tráfego carregado, tem até pontos de parada, mas ainda assim dá para você insistir nesse trajeto. 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

Você acredita que o Brasil vai longe nessa Copa? Sei não, hein? Pois é, a partir de hoje, nos próximos 39 dias, as atenções estarão voltadas para a maior Copa do Mundo de todos os tempos. O pontapé inicial será dado hoje no Estádio Azteca, palco também das finais de 1970 e 1986. Assim como em 2010, México e África do Sul entram em campo pela partida de abertura. A partida será... Ela inicia às 4 da tarde, mas a festa inicial começa às 2 da tarde com muito show e as aberturas em todos os países sede. Mas, mesmo antes da bola rolar, alguns entraves estão ofuscando a festa. Preços salgados, os Estados Unidos e sua política anti-imigração têm dificultado o acesso de torcedores e até mesmo de profissionais ao país, como o caso da deportação do juiz Omar, lá da Somália. 4 para as 8 na Kiss, ó, vamos aguardar, vamos ver como é que vai ser a festa. Vai, Brasil!

0: City, em Color, aqui, Slumber, Come Back. 8 horas em ponto, ó, tem aí o headphone da Aiva, alta tecnologia pra você curtir o som rock and roll da Kiss FM. Participa, manda nome completo e RG, e ainda bota também tamanho da camiseta, porque também tem camiseta aqui no nosso ICAP. Aquela camiseta, o Renato não levou. Ah, então você pode faturar aqui no nosso ICAP. Participe no finalzinho, eu já conto quem vai vir buscar. 8 horas em ponto na Kiss, até já.
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2: Se você sai da zona sul da cidade pelo corredor, quer chegar à região central, vai encontrar problemas ali da área de embarque do aeroporto até a chegada ao Parque Ibirapuera. A boa notícia é que passando o Parque Ibirapuera, tudo fica muito mais tranquilo. Na direção da Zona Sul, desde a Praça Campo de Bagatelle até a ligação tem problema. Cruzeiro do Sul e Avenida do Estado servem como alternativa, mas ainda assim por lá você vai encontrar o tráfego carregado também. 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

0: 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Matchbox 20, Push, Franz Ferdinand, Walk Away, Mix, Big Mouth, Strikes Again. Agora 8 horas 14 minutos, vamos de informação, porque a Secretaria de Estado da Saúde de São Paulo está investigando mais um caso suspeito de infecção pelo vírus Ebola. Notificação foi feita ontem por meio da Coordenadoria de Controle de Doenças e do Centro de Vigilância Epidemiológica. Segundo os órgãos de saúde, a paciente é uma brasileira de 31 anos que foi transferida de um hospital particular da capital paulista para o Instituto Emílio Ribas, sediado aqui na cidade de São Paulo. O hospital é referência nacional para casos suspeitos ou confirmados da doença.
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4: De volta para a gente falar da Rádio ao Leste, quem sai da Zona Leste vai em direção à região central do metrô Guilhermina Esperança, até a aproximação ali com o metrô Carrão, o motorista encontra problemas, bastante lentidão. Paciência para fazer esse trajeto. Melhora um pouquinho, logo depois da Salim para Maluf, o ouvinte vai encontrar lentidão novamente e segue assim até o acesso à ligação na região central. Trecho final dá para fazer pela Celso Garcia e Rua do Gasômetro. Na direção da Zona Leste, por enquanto, o caminho é bom pela Radial. 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

Som de Faith No More na Kiss. Evidence, 8 horas 34 minutos. É o nosso Wake Up com YouTube Mysterious Ways. Hudu Gurus, Thousand Miles Away. E aí, hoje começa a Copa do Mundo. A bola começa a rolar. E aí, tá preparado para acompanhar o Brasil? O Ministério da Gestão e Inovação autorizou ontem que os servidores federais façam um expediente menor nos dias dos jogos da seleção, hein? A portaria permite que os servidores saiam 3 horas antes do início da partida. A norma vale para a fase de grupos e também, se o Brasil passar, também para o mata-mata. Se não passar, já pensou? Pois é, mas... Detalhe, hein? A norma prevê que as horas não trabalhadas deverão ser compensadas depois. Quem não trabalhar e não compensar terá o desconto proporcional ali no contra-cheque. 8h35, Bastille, na Kiss.

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3: Olha, o caminho tá ruim pela marginal Tietê, na direção da Castelo Branco, desde a saída da Ayrton Senna até a ponte da Vila Guilherme. Aí fica intenso, até pelo menos ali a região do Sambódromo. Melhora, e o motorista, o ouvinte, vai voltar a encontrar lentidão da ponte do Piquiri até o acesso ao Cebolão. Na direção da Zona Leste, problemas ali na passagem pelo sistema Anhanguera Bandeirantes. 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Por enquanto é isso, Vani. Daqui a pouquinho eu tô de volta com as últimas informações do trânsito desta quinta-feira.
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0: Grande banda, grande som pra encerrar o nosso Wake Up desta quinta-feira, 11 de junho. Black Rose, Remedy, antes de Nayoil, Truganini, Van Halen, Dance the Night Away. Olha, vai dançar por aí, vai desfilar com a camiseta da Kiss, hein, Ângelo? Ângelo Guimarães, RG Final 2718, Ângelo Guimarães. E agora, quem vai ouvir o som da Kiss FM em alta definição com o fone da Aiva é a Patrícia Ferreira, RG Final 3287. Pati, olha, 5 dias úteis, Ângelo, 5 dias úteis. Passa aqui, Avenida Paulista 2200, 15º andar, entre as 10 ao meio-dia ou das 2 às 4 da tarde. Na sequência, Luz, Câmera, Cast.
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2: Vamos falar aqui da rodovia Ayrton Senna. Você que vem do aeroporto de Cumbica, acessa Ayrton Senna, ali desde a saída da L. Smith, vai encontrar problema, viu? Tem lentidão por ali na direção da Marginal Tietê. Pela rodovia Presidente Dutra, está um pouquinho melhor, mas ainda assim você encontra a lentidão por lá também. Na direção do interior, as duas rodovias, por enquanto, vão oferecendo boas condições. 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
0: Muito bom dia, brasileiros. Esse é o Luz, Câmera, Kiss no ar na Kiss FM. Eu sou Dani Taranha, ela é Paula Carvalho. Bom dia, Paulinha.
5: Bom dia, Dani. Eu tô quase recuperada.
0: Tá quase bem.
5: Sim.
0: Falta muito pouco.
5: Eu acho que falta muito pouco. Vai ser coisa de segunda-feira, a voz vai estar perfeita. Mas estamos aqui hoje, num dia especial, para quem gosta de cinema.
0: É verdade.
5: Porque teremos as estreias, tá todo mundo querendo. Principalmente assistir esse filme novo do Steven Spielberg, né, Dani?
0: Exatamente. Dia D chega aos cinemas. O Steven Spielberg está de volta ao seu território agora, narrando o encontro da humanidade
6: com eles. Quem são eles? Os aliens. Depois de marcar gerações com filmes como o ET, Contatos Imediatos de Terceiro Grau, Guerra dos Mundos, a ficção científica com Dia D parte de uma pergunta simples, brasileiros. O que aconteceria se a existência de vida extraterrestre deixasse de ser teoria, segredo ou conspiração e se tornasse uma verdade impossível de esconder? É isso o que o Steven Spielberg propõe neste filme. O elenco é, assim, maravilhoso. A gente tem a Emily Blunt, que interpreta uma apresentadora do tempo que começa a viver fenômenos inexplicáveis e acaba se tornando uma peça central dessa revelação global. Temos o ator Josh O'Connor, que vive um especialista em segurança cibernética, ligado a segredos que podem mudar a história da humanidade. O Colin Firth, que aparece como um líder de uma poderosa organização que tenta manter sob controle informações sobre a presença alienígena. E também o Colman Domingo, como se não bastasse, ainda vem esse homem maravilhoso que interpreta um personagem ligado aos bastidores de toda essa conspiração. Aí a gente tem o roteiro do David Koepp, que é um colaborador histórico do Spielberg, e claro, a trilha sonora dele, John Williams. Porque onde tem Spielberg, tem John Williams, e a gente apenas agradece a obra desses dois gênios do cinema.
5: Juntos, juntinhos.
6: Pois é. E aí, baseado nesse filme do Steven Spielberg, tem muita gente que já diz, né, teoria da conspiração, né, que o próprio diretor é um ET.
5: Será?
6: Dizem que Spielberg é um cara de outro planeta. Será que vocês acreditam nisso? Pra gente brincar hoje, eu quero saber de você, ouvinte, que outro artista seria um ET disfarçado?
5: Eu acho que o Tom Cruise. Na verdade, eu sempre achei que o Tom Cruise fosse um vampiro, porque é impressionante como ele não envelhece.
6: É verdade.
5: Mas como a gente tá pensando em ETs, né? Eu acho que ele poderia.
6: Poderia ser um ET.
5: Mesmo porque ele não tem medo de fazer os seus próprios stunts, né?
6: As suas cenas de
5: ação. Ele é muito ousado.
6: Pode
5: então,
6: ser.
5: Então, pode ser que ele tenha informações privilegiadas e sim sejam extraterrestres. Ó, vocês participem aqui no nosso WhatsApp, porque tá valendo um par de ingressos pro UCI Cinemas, hein? Então é 11-99887-4343, aponte o ET no mundo do entretenimento. Vale da música também, né,
6: David? Pois é, eu acho que David Bowie era um alienígena.
5: Sim.
6: Eu não sei.
5: E ele contou pra gente, a gente não acreditou.
6: E a gente tem esse detalhe também.
5: Isso é mais
6: também.
5: Louco.
6: Ele tentou avisar. A gente começa com Florence and the Machine.

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1: De volta com o Luz Câmera Kiss para contar para vocês que a comédia romântica brasileira Traga o Seu Amor também está em cartaz nos cinemas. Chegou hoje. A gente tem a história da Mia, uma jovem bruxa que transformou o seu dom em negócio. Sábia, né? Ela tem um poder bastante
2: peculiar. Pelo menos
1: peculiar.
2: Ela tem um dom.
1: Pelo menos ela tá ganhando dinheiro com o dom que Deus lhe deu. E o poder dela é o seguinte: por meio de um beijo, ela consegue fazer uma pessoa voltar para o seu último amor. Ou, se o feitiço sair do controle, se apaixonar por ela mesma. Tá meio estranho esse poder dela aqui. Eu acho que não é muito bom esse poder.
2: A verdade é que se o outro tá pagando e aí a pessoa vai se apaixonar por ela e não pelo quem tá pagando,
1: não faz
2: aí
1: muito
2: vai
1: sentido.
2: Criar um problema.
1: Vai criar
2: porque
1: um
2: ela
1: problema.
2: Não tá boa de controlar.
1: Então. E aí o que acontece? A situação se complica quando ela, acostumada a controlar o desejo dos outros, acaba se apaixonando por um dos alvos dos seus feitiços. Então vai dar coisa ruim aí.
2: A gente
1: tem a Giovana Grigio, Diego Martins, G. Soares e João Manuel nesse filme. É uma comédia romântica brasileira que estreia hoje também nos cinemas.
2: Olha, e vocês estão mandando mensagens, porque tem aquela especulação de que os ETs estão entre nós, né? E tem gente que acha, por exemplo, que o Spielberg é um deles. Então a gente perguntou pra vocês aqui no WhatsApp quem vocês acham do mundo do entretenimento que possa ter um pezinho em outro planeta. O Paulo César Pereira de Mogi das Cruzes disse que essa é fácil, que todos sabem que Raul Seixas sempre foi um ET.
1: Sempre foi um, não duvido.
2: E ele não disfarçava, isso que é impressionante. Temos Maria Fernanda Macedo de Abreu, do bairro do Belém, dizendo que o maior ET de todos é Elvis Presley, que não morreu, apenas voltou para casa.
1: ET, telefone, minha casa. Justo.
2: Mais gente, William Ferreira da Silva, dizendo que ele acha que o ET na Terra é ninguém mais, ninguém menos que Keith Richards.
1: Olha, esse pode ser, né?
2: Ah, meu Deus!
1: Você sabe que numa hecatombe nuclear, sobraria as baratas e Keith Richards, né? Você sabe disso.
2: É verdade.
1: Tem essa teoria.
2: É verdade.
1: Então você continue participando. Agora a gente vai com Stone Temple Pilots.

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1: De volta com Luz, câmera, Kiss, agora com as rapidinhas pra você, porque Órfãs de Off-Campus, preste atenção, depois daquele ano estreia no Prime Video com mais uma adaptação literária que as mulheres vão amar.
2: Meu Deus, né? Esses boys que nem existem. Esses boys,
1: magia que só existe na imaginação do povo. Bom, fenômeno, depois daquele verão de Carly Fortune, acompanha a história de Perco e de Sam, que vivem os altos e baixos de um primeiro amor durante os verões em Barry's Bay.
2: Ai, gente.
1: Que climinha gostoso.
2: Que climinha. Ó, e depois de As Cores do Mal, vermelho, a Netflix aposta em mais um capítulo da saga policial polonesa com As Cores do Mal, preto. Suspense que mistura investigação criminal, drama psicológico e segredos enterrados em uma pequena comunidade. A história começa com o desaparecimento de um menino em uma cidade tranquila. E esse caso ganha novas camadas como quando um produtor... Tá difícil, hein? Quando um promotor...
1: Ele.
2: Recém-transferido passa a investigar o que aconteceu e encontra conexões inesperadas com outros desaparecimentos.
1: Vixe.
2: Mistério, galera!
1: E a Netflix mergulha em um dos casos criminais mais perturbadores dos Estados Unidos no documentário True Crime chamado Instinto Materno. Nele, a polícia aborda uma mulher dirigindo de forma suspeita. Ela afirma que acabou de dar à luz e está com o bebê no colo. Mas o bebê não é dela, o sangue também não. E o que parecia ser uma emergência médica revela uma rede de mentiras. O documentário acompanha o caso de Taylor Parker, uma mulher que teria sustentado a falsa narrativa de uma gravidez para manter a própria vida amorosa e social de pé. Eita! Eita que lá vem história, esse caso aqui é polêmico mesmo. Tá na Netflix e agora tem Ghost.

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1: De volta com Luz Câmera Kiss para contar para vocês que este final de semana saiu o último episódio de Os Escolhidos da Beleza, que é uma série documental da HBO Max que mergulha em uma história real que mistura moda, fama, manipulação psicológica e culto espiritual. Eita. Essa série acompanha a trajetória de Royot Richards, um dos primeiros supermodelos masculinos dos Estados Unidos, que viveu o auge do glamour nos anos 80 e 90, enquanto nos bastidores estava ligado a uma controversa seita chamada Eternal Values. Essa seita prometia evolução, realização pessoal e um tipo de iluminação reservado a poucos escolhidos. Só que, aos poucos, a promessa de crescimento espiritual se transformava em quê? Em controle. E esse documentário investiga como a beleza, o status e o desejo de fazer parte de um grupo especial foram usados como ferramentas de recrutamento e manipulação. Olha essa treta.
2: Não, eu amo documentário e série de seita. E aí, sobre essa mesma história do Royot Richards, a gente sabe que vai ter uma versão dramatizada para o cinema, gente.
1: Olha que loucura!
2: E depois de dar vida para o He-Man em Mestres do Universo, o ator Nicholas Galitzine, é assim que fala o nome dele?
1: Assim.
2: Ele embarcou nesse projeto que tá ligado ao nome de Gus Van Sant.
1: Olha!
2: E ele seria o protagonista, interpretando essa figura controversa do mundo pop americano. E o filme parece que já é uma encomenda desta produtora que tem feito muito sucesso, a A24.
1: Caramba!
2: Por enquanto, tem um título provisório de Eternal Boy e vai explorar aí a mente de Royot Richards. Eu já quero terminar de ver o doc com esse último episódio.
1: Pra sim?
2: Pra estar pronta pra esse filme.
1: Tô preparadíssima já. E Gus Van Sant não brinca em serviço,
2: pois,
1: né?
2: Pois é, vai ser alguma coisa interessante. Você sabe que a gente tá perguntando aqui, no nosso WhatsApp da Kiss, quem é o ET escondido no mundo do entretenimento, né? As pessoas têm muitas teorias.
1: Vamos lá.
2: O Trovão de Santo André fez um tratado aqui. Primeiro, ele parabeniza aqui pelo programa. Obrigada.
1: Eba.
2: Ele diz o seguinte, que ele concorda, acho que é comigo, que falei aqui no começo, que o Tom Cruise era realmente um ET, né? Que isso gera sérias dúvidas e tal. E aí, ele diz aqui, o ouvinte diz que Raul Seixas é um ET. E que
1: pode
2: esse também
1: ser.
2: É um ótimo palpite. E ele diz que a gente não sabe nada a respeito dos ETs.
1: Provavelmente não, ele tá
2: também
1: coberto
2: acho.
1: De razão.
2: E aí, que pra ele, sem sombra de dúvidas… Tá aí, né? Será que tem dúvida ou não? Quem era um ET, com certeza, era o Chuck Norris. Porque ninguém e nada parava esse
1: isso
2: cara.
1: É verdade.
2: E que ele só se cansou da terra e foi embora, disse aí o Trovão de Santo André.
1: Dani. Maravilhoso. Eu amei também a mensagem do Paulo Vitor, de São Miguel Paulista, que diz que a Tilda Swinton é muito suspeita.
2: Eu acho.
1: Ela é muito suspeita.
2: A androginia dela. Ela tá sempre meio enigmática. Ela é sempre muito receptiva. Ela tem até um CPF brasileiro.
1: Tem.
2: Porque ela é amiga de Fernanda Torres.
1: Ela é ótima, né?
2: Ela é ótima.
1: E aí, tem mensagem também do Daniel Ximenes, da Zona Leste, que diz que Jared Leto, com certeza, é um ET. Porque além de ele não envelhecer, ele tem uma vibe estranha e uma banda que tem Marte no nome.
2: E ele tem meio uma seita também,
1: e
2: né?
1: E também tem meio que uma seita, eu tô achando.
2: Tem. É.
1: Eu,
2: ele
1: olha…
2: é um bom candidato. Ele é um bom candidato, sim.
1: Ele é um excelente candidato. E quem levou o quê, Paulinha?
2: Olha, hoje tava valendo um par de ingressos pro UCI Cinemas. E quem ganhou foi o Leandro Silva Pires, que vai receber no seu e-mail. Lembrando, gente, amanhã temos um programa especial, Love Songs. É Dia dos Namorados, a gente vai trazer dica de filmes românticos. A gente vai ler a história de amor de vocês, descobrir qual é a trilha sonora que embalou o seu romance. Vai ser muito legal. A gente espera vocês não só aqui na Kiss, nas ondas do rádio, mas também no YouTube e no Instagram da Kiss com uma live, com imagens. Enfim, muito bom contar com vocês aqui junto com a gente.
1: Vai ser demais amanhã, então, a partir das 9 da manhã, a gente volta com esse especial Dia dos Namorados. E nos encontramos por aí. Eu sou Dani Taranha, me siga nas redes sociais, Dani Taranha. Ela é Paula Carvalho Jolie nas redes sociais, Jolie com Y. E até amanhã com muito amor neste coração.
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6: 10 horas e 1 minuto aqui na Kiss FM, começando às 10 da Kiss, quase engasguei antes de começar. 10 e 1, e é o seguinte, ó. A partir de agora, hoje tem aquele kit misterioso. Kit da Kiss, nome e RG já tá concorrendo. O Akil me falou que tem no kit, mas eu esqueci. Agora tem umas 4, 5 coisas. Legal demais, um monte de prenda da Kiss. Manda mensagem pro 998874343, é o telefone. E tenta adivinhar qual é a banda americana formada na década de 80 que tá em primeiro lugar. Banda americana formada na década de 80, se eu não me engano, só chegou uma vez em primeiro lugar nas 10 da Kiss. Ao telefone, vou repetir. 998874343. Olha quanta mensagem chegando já, vocês são demais. Number 10. Olha aqui quem chegou em décimo lugar, Biscoito Fino. In Excess. Never Tear Us Apart. Vai.

só o comecinho das 10 da Kiss, o Audio Slave fazendo o Be Yourself. Aí, nono lugar e décimo lugar, presta atenção. Nono lugar, Joy Division com Love Will Tear Us Apart. E o Inexus abriu com Never Tear Us Apart. Vai. 10 horas e 13 minutos, a Cleo de Marcilac tá por aqui. Ela falou, não sei a banda, mas eu quero concorrer ao kit. Tá bom, Cleo, tá concorrendo sim, mandou o nome completo, mandou o RG. Obrigado pela participação. Bom dia, gente boníssima do Bigode Felpudo. Márcio, lá de São Miguel Paulista, falou, eu acho que é o Firehouse. Eu quero o Quitão da Kiss FM, tá concorrendo ao Quitão e também tomou-lhe o erro já. Nada de Firehouse, essa banda se formou logo depois da metade da década de 80. Ai, ai, ai. Logo depois da metade da década de 80, essa banda se formou lá nos Estados Unidos da América. Por enquanto é só, porque senão vocês vão pro chat GPT. Vão pro Gemini ou pro Deep Seeker. Ó quem tá por aqui, professor Marlon lá de Itaquera. Hoje o erro tá especial. Meu aniversário. Olha aí pra aniversário, professor Marlon. Grande abraço, meus parabéns. E ele falou, hoje é Guns. Ganhou de aniversário o Erroses. Obrigado pela companhia diária. Valeu você, Marlon. Grande abraço pra você e família. A Ana de São Bernardo falou, a banda não sei, mas quero ganhar. Chutando Ramones, então tomou-lhe o erro. E tá participando, 10 horas e 14 minutos. Tem alguém, o Wildo. O Wildo Leão dos Santos falou, bom jovem. E tomou-lhe o erro. 998874343. Hoje tem o kit da Kiss, manda sua mensagem com nome completo. E o RG já tá concorrendo. Tem alguém aqui do DDD19, o Alex Alvarenga? Bom dia, bigodinho de Sabiá Poca. Araras, interior de São Paulo, a banda do... Ah, não acredito. Alex de Alvarenga... Ah, não acredito. Já acertou, não sei como. Number 7. Ó, vai achando. Sisters of Mercy. Walk Away.

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1: Horas e 22 minutos aqui na Kiss FM. Daniela Batista da Moca também tá fazendo aniversário. Parabéns pra você, Daniela, tá concorrendo ao kit. Ela ainda falou assim, ó: hoje é meu aniversário e eu quero ir buscar meu presente. Meu kit da Kiss amanhã, hein? Sorteia eu. Daniela tá concorrendo, parabéns pra você. Obrigado por passar um pedacinho desse dia aqui com a gente, tá bom? A Patrícia da Vila Carrão tá acertou a Patrícia da Vila Carrão. Mas a Bianca falou bom dia e falou: a banda de hoje é The Bangles. Tomou-lhe o erro. Banda americana formada em 1986. Ih, falei o ano exato. Ô, Babu, eu quero apenas duas coisas. Aqui, deixa eu ver o que ele quer. O Cado da Vila Formosa falou assim: primeiro, errou. Pois eu acho que a banda é The Animals. Tomou-lhe o erro mesmo. E ele falou: segundo, o kit da Kiss, que deve ser show de bola. Ah, sim. Mandou, ou tem que mandar um nome completo, viu, Cado? Só Cado não, tem que ser o nome completo com RG, tá bom? Aí você tá concorrendo ao kit, sim, claro que sim. Quem mais tá por aqui, mandou mensagem? Bom dia, Babu, meu nome é Ivanildo Guilherme da Silva, do Rio de Janeiro. A banda do primeiro lugar é Red Hot Chili Peppers. Tomou-lhe o erro no Rio. Quem mais tá por aqui? 10 horas e 23 minutos. Quem tá por aqui agora é o sexto lugar de hoje. Number 6. Olha quem chegou aqui, ó. O Joey. Joey Ramone fazendo What a Wonderful World. Vai, vai, Assento.

Ah, garotão, Lenny Kravitz fazendo o Fly Away aqui nas 10 da Kiss. Já acertaram o primeiro lugar, não sei como, porque eu só falei 86 Estados Unidos da América. O Alê Santana tá falando de Belo Horizonte, falou chovendo aqui agora. É, Alê, eu acho que é geral no Brasil, quer dizer, menos no Nordeste. Ai, ai, ai. Parece que é geral, mas teve alguém que mandou mensagem do Rio de Janeiro falando que tava parecendo Londres. Eu perdi a mensagem aqui, falou assim, manhã Londrina no Rio. Que é isso? Quem mais tá por aqui? Deixa eu ver. O Alê Santana, lá de BH, ele falou que a banda... Ah, não acredito. Já acertou também. Tem alguém que falou, quero kit. A Regina Célia Neves dos Santos, de São Paulo, falou que a banda é o Skid Row. Tomou o Arrow. A banda de hoje é Nirvana, Fabiana Ferreira Crozara. Também tomou-lhe o erro. Manda um acertou pra mim. Ixi, começou assim, deixa eu ver quem é. Eu não sei a banda. Manda um beijo pra minha esposa, Paula Barbosa. Ela chama Paula Barbosa e ele Paulo Barbosa. 19, ó, que legal, Paulo e Paula. Grande abraço pro casal, um beijo, obrigado pela participação. A Vera de Biritiba Mirim tá por aqui. Falou que a banda é o R.E.M. Tomou-lhe o erro. Olha aqui, ó, tem alguém da Irlanda. Quem mandou essa? O Guilherme. Não sei a banda de hoje não, mas só pra passar e dizer que a playlist de hoje tá muito fera. Salve da Irlanda. Ô Guilherme Guedes, grande abraço pra você aí na Irlanda. 998874343. Esse é o telefone, tem um kit da Kiss. Um kit da Kiss, só mandar o nome completo e o RG. Essa música agora em quarto lugar, quando começa, tem gente que coloca o copo d'água em cima do rádio. Number 4. Tá ligado qual é? Essa daqui, ó. Eu vou até esperar um pouquinho se você quiser colocar o copo.

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3: Horas e 42 minutos na Kiss FM. Deixa eu ver se vocês estão acertando aqui. Poucas pessoas acertaram, porque eu só falei americana, década de 80, 1986, para ser mais exato. Deixa eu ver aqui, ó. Quem tá por aqui, o Adalberto. O Adalberto falou assim: Babu, eu faço dois pixies para você se você falar qual a banda. Não falo de jeito nenhum. Pode fazer quantos pixies quiser. Adalberto, grande abraço para você. Ai, que guela. Quem mais tá por aqui, ó? Paulão lá de Botucatu. Ixi, o Paulão tá empolgado. Primeiro que ele me chamou de bigode do Zorro. E depois ele falou, a banda é o Slayer. Paulão, um grande abraço pra você. Tomou-lhe um erro. A banda de hoje é Google Dolls, bigodinho de Saruê. O Dario Luiz dos Santos, taxista aqui de São Paulo, tomou-lhe um erro. Aqui em São Paulo de novo, Noelle Chimento. A Noelle mandou o nome completo, mandou o RG e falou assim, ó. Sou mecânica de motocicleta e respiro rock. Que legal, Noelle, que bacana isso. Qualquer dia eu vou levar minha mobilete. Levar minha mobilete pra você dar uma envenenada. Pensou subir na Rebouças? Nossa, mobilete com sarachu. Noelle, grande beijo pra você. Obrigado pela participação. Tomou-lhe o erro, nem falou a banda. Quem mais tá por aqui, ó? Biritiba Mirim, o Louro. O Louro lá de Biritiba Mirim tá achando que a banda é o Boston. Tomou-lhe o erro. Tá vendo? Quase ninguém sabe. A banda de hoje... Ih, esse aqui sabe. O Thiago Rodrigues aqui, ele falou a banda. Ah, e ele falou que ele colocou o copo em cima do rádio. Copo de café. Na música do Metallica. Ai, ai, ai. Aí teve alguém que falou assim, ó. A introdução completa de One. A introdução completa de One, você só escuta na Kiss. Ah, que legal, o Cristiano lá de Guapimirim, no Rio. Obrigado, viu, Cristiano? Agora a gente vai começar a fazer o pódio das 10 da Kiss todos os dias, aquele pódio de responsa. Pódio bonito. Não é verdade, Fred? Aí, viu?

Esse é o segundo lugar de hoje, Oasis fazendo Don't Go Away. E terceiro teve o Queen com Somebody to Love. O Marcão, que é o Marcos Paulo Alves, falou assim, seria Pixies. Ah, ele acertou, não sei como, Pixies. Aí teve alguém que falou assim, meu, eu me chamo Peter Tosh de BSB. BSB é uma sigla para Brasília, não é isso, Peter Tosh? Será que seu nome é uma homenagem ao cantor, compositor jamaicano? Um dos fundadores do Wailers ao lado de Bob Marley, Bunny Wailer? E ele passou por aqui, o Peter Tosh, só para parabenizar a programação. Obrigado, viu, meu irmão? 10h54, Carlos de Barueri. Ele falou assim, um ouvinte te ofereceu 2 Pix. Você disse que faria quantos Pix? Seria uma dica? Não, não, tava falando, conversando com o ouvinte. Ele falou, não aceito Pix. O Carlos Reinaldo dos Santos mandou essa mensagem aqui. Grande abraço pra você, obrigado pela participação. Quem tá por aqui, o Edson de São Mateus, falou assim, ó. Aí ele tava achando que era Silks and the Bench. Tomou-lhe o erro. Ribeirão Preto, Bruno de Ribeirão Preto, falou, tô meio perdido da cabeça com a banda de hoje. Ah, entendi. Ah, acho que ele fez uma referência em Where Is My Mind. Fátima Braga Lame está por aqui, falou, sou de Pirituba, quero esse kit, amo esse programa. Fátima, grande abraço para você, obrigado pela participação, tá concorrendo ao kit, assim como todo mundo que participou e mandou o nome completo e também o RG. Pixies, banda americana formada em Boston, Massachusetts, 1986. Em 93 eles se separaram por divergências e tal, mas em 2004 fizeram uma reunião. 10h56, o primeiro lugar de hoje das 10 da Kiss. Number 1. Here comes your man.

0: Primeiro lugar de hoje das 10 da Kiss, Pixies fazendo Here Comes Your Man. 10h59, acabou as 10 da Kiss. Deixa eu ver quem levou aqui o kit da Kiss, deixa eu pegar a mensagem aqui de Akil Takano. Gabriele Ramos. Gabriele Ramos, final do RG 6975. Ô Gabriele, a partir de amanhã você tem 5 dias úteis pra passar aqui na Paulista, tá bom? Número 2200, 15º andar, pegar seu kitão. Kit da Kiss. Muito obrigado pela participação de todos. Ai, eu já tô até meio desesperado aqui que eu não saberia... Ai, essa primeira batalha que eu vou fazer, eu não saberia em quem votar. Quero saber se você vai saber. Ai, ai, ai.
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0: 11 horas mais 3 minutos aqui na Kiss FM, começando a Batalha do Rock. Agradecer primeiro a visita do Reinaldo lá de Osasco, tá por aqui. Reinaldo, seja bem-vindo sempre, falou? Obrigado pela visita. Ganhou uma camiseta, tá mostrando aqui, ó. Que legal isso, olha só. Batalha do Rock, agora, como vocês já sabem, a segunda batalha do dia é de vocês. A primeira eu faço aqui pra dar aquela aquecida e a segunda é de vocês. Então pode participar da batalha, concorrer à camiseta da Kiss, como o Reinaldo ganhou aqui. Concorre à camiseta da Kiss e vai participar da batalha e sugerir a sua. A segunda batalha é de vocês.
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0: 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Ó, não sei porque eu faço essas batalhas. Ai, ai, ai. Se liga nessa primeira. que é isso? Motorhead, a banda 1 fazendo Ace of Spades. Ai, ai, ai. Tenho que confessar que eu não saberia em quem votar nessa batalha, porque a banda 2... Que... Ai, né? Pegou. Aqui o Tacano fica até agitado no estúdio. Runaways, a banda 2 fazendo o Cherry Bomb. Que é isso? Muita história do rock. Você prefere Motorhead com Ace of Spades? Ou você fecha com Runaways fazendo o Cherry Bomb? 998874343 é o telefone. Manda mensagem, concorre à camiseta, escolhe entre Motorhead e Runaways e sugere a sua batalha, a segunda de vocês, hein? Ai, que batalha é essa? Por que que eu faço essas coisas? Ai, ai.
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0: 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Enquanto você se decide, clássico supremo e absoluto. Jump do Van Halen.

0: Bad Religion fazendo Cyanide aqui na Kiss. Antes teve Van Halen com Jump. 11 e 13. Ouvindo a rádio com meu pai Marcelo Graça Fortes. E na batalha ficamos com a banda 1. Conheço o Marcelo. Gabriela, um beijo pra você, pro Marcelo. Escolheram Motorhead, pai e filha. Aí teve alguém do DDD 41 Curitiba. Bairro Hauer. É o Sandro Jacomini e falou assim, ó, eu voto na música Cherry Bomb do filme Guardiões da Galáxia. Altas músicas. Ah, sim. Mandou também uma sugestão aqui, ó, de batalha legal essa, hein, Sandro? Curitiba, Paraná, escolheu Runaways fazendo Cherry Bomb. Quem mais tá por aqui? Deixa eu ver. Ó, não, eu não acho, não. O José Carlos mandou mensagem aqui e falou que acha covardia com as meninas colocar o Motorhead. Não acho, eu acho que luta de igual para igual, bandas da mesma importância, na minha opinião. Meninas que quebraram várias barreiras para fazer uma banda, tinham 15 anos de idade, fazer uma banda, todo mundo, nossa. O Gleison de Capanema, no Pará, tá por aqui. Grande abraço para você. Teve alguém aqui de São Paulo que falou assim, o Rodrigo. Pode ser metade de cada música, metade de Motorhead, metade de... Mas se tiver empate, uma diferença menor que 15 votos, é o único jeito de tocar as duas músicas ou então numa ocasião muito especial. O único jeito é se tiver uma diferença de menos de 15 votos, aí eu toco as duas. O Vandré Magno tá por aqui, ele falou assim, ó, bigodinho de policial dos anos 70. Essa não tem discussão, Motorhead. Ah, ele tá na Regis Bittencourt, tá pilotando uma carreta. Ô, Vandré, boa viagem pra você, tá bom? A Soraya de Recife falou assim, eu escolho o Motorhead.
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0: 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Você que tá chegando agora no Tá Ligado, se liga nessa batalha. Nossa. Motorhead, a banda 1 fazendo Ace of Spades. Só que Motorhead tá travando uma batalha contra Runaways. Cherry Bomb. Você prefere o Motorhead? Ou você fecha com Runaways? 998874343. Ah, tem alguém de Curitiba me corrigindo aqui. Eu acho bom porque a gente tá em Curitiba agora no rádio. 93,3. É, o Miguel falou assim, ó, tem H no Hauer, mas se lê Hour. Ah, muito obrigado, viu, Miguel? É que a gente tá chegando agora em Curitiba, eu tô aprendendo agora sobre Curitiba. E ele falou, meu voto é no Motor. E escolheu Motorhead e me ensinou o nome do bairro de Curitiba, Hour. 11 e 16 aqui na Kiss.
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0: 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Ó, só pra dar mais uma instigadinha, as bandas são essas, ó, Motorhead. Ish. Ou Runaways. Ai, vocês não vão acreditar. Pra dar uma baixadinha na brisa, eu vou com essa daqui, ó, pra vocês ficarem mais calmos e tal. Que? Vai. 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
2: Que batalha é essa que tá rolando aqui? Ai, ai, ai, vou colocar logo de cara assim a batalha pra você saber. Você já manda mensagem, concorre à camiseta e escolhe entre Motorhead fazendo Ace of Spades ou Runaways fazendo Cherry Bomb. Que ai, ai, ai, nem sei o que dizer mais. Motorhead fazendo Ace of Spades, repetindo, ou Runaways fazendo Cherry Bomb. Oh, 998874343. Essa é a última chamada para essa batalha. E vocês estão mandando cada batalha. A minha batalha diária agora é escolher uma de vocês. Nossa! Cada batalha sensacional que tá chegando aqui, você vota, escolhe Motorhead ou Runaways. E pode sugerir sua batalha, porque a segunda agora, todos os dias, batalha de vocês. Ao telefone 998874343. Repetindo, 998874343.
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2: 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Deixa eu ler mais mensagem aqui, porque são tantas mensagens aqui chegando. Olha aqui, Mariana mandou mensagem lá do Rio. Tô aqui no ateliê de restauro no Rio de Janeiro e estamos num impasse. Eu voto nas Runaways e a Priscila no Motorhead. Ah, e a batalha causa isso mesmo, Mariana. Mariana e Priscila, olha lá, empatou lá a batalha. Teve alguém que falou assim, ó. Eu estou indo ao Supremo Tribunal Musical pedir a exoneração do Babu da Batalha do Rock. Ele faz nossos corações e o Tico e Teco brigarem na escolha e muitas vezes se abster.

Só que o Fábio Machado, ele não se absteve. Ele escolheu Runaways. 11-25-998-87-4343. Enquanto isso, tirar uma chifra, como se dizia nas ruas. Devil, Time Out for Fun. Bye.

0: Que é isso? Clássico Supremo Kiss fazendo Detroit Rock City. 11:32, acabou a primeira. Ai, ai, ai. Vai dar o que falar, já tô vendo tudo. A Eva, lá de Recife, falou assim, ó. Oi, Babu, bom dia. Eu amo as duas bandas, mas hoje voto em Runaways. Beijos de Recife. Pra você também, Eva, um beijo. Obrigado pela participação. Tem alguém que tá na estrada. Estou na estrada, Dom Pedro, ouvindo a melhor rádio deste Brasil. O Cláudio Fusaro, de Campinas, vota no Motorhead. Ô, Cláudio, grande abraço, boa viagem aí, devagar, tá bom? Hoje o dia tá chuvoso. A Fernanda do Bixiga falou assim, ó, Leme, sempre Leme, vivo Leme. Nossa, votou demais no Motorhead. Ó, quem tá por aqui também, minha tia. Minha tia mandou mensagem, tá no Uber com o Fabrício, o motorista do Uber, minha tia Conceição. Estão escutando a Batalha do Rock, um beijo pra vocês. 11 horas e 32 minutos. Ai, ai, ai, antes de tocar a música vencedora da primeira batalha, vou fazer o seguinte, começar a segunda. Antes de ontem teve uma batalha de São Paulo, ontem uma de Itajaí. Hoje uma dos Estados Unidos da América. Luca Prado de Connecticut, mandou uma batalha aqui, ai, ai, ai. O nome disso é Hard News. A batalha do início da Copa do Mundo.
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0: 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Eu nem ia falar nada porque estão falando em todo lugar, mas o Luca aqui, ó, mandou essa batalha, eu achei classe A. Primeiro lugar, África do Sul, Dave Matthews Band com Satellite. É o primeiro jogo hoje, né? África do Sul versus o México. Representando a África do Sul, Dave Matthews. Garotão de lá, vocês sabiam que ele é de lá, da África do Sul? Só que ele vai travar uma batalha contra o gigante Carlos Santana do México. Winning. Ai, ai, ai. A BC, como é que é? BCM, a batalha da Copa do Mundo. Você prefere Dave Matthews fazendo Satellite? Cadê Davis cantando? Peraí. Davis. Dave Matthews Band representando a África do Sul ou então representando o México, Carlos Santana? (9) 9887-4343 é o telefone. Ai, ai, ai, manda mensagem. Nome completo e também o seu RG, você tá concorrendo sabe ao quê? Concorrendo à camiseta da Kiss bonita, camiseta bonita da Kiss. Manda sua mensagem. Nome e RG já tá concorrendo. Essa primeira batalha de hoje, entre Motorhead e Runaways, teve gente que falou, ah, é covardia, covardia nada. Foi quase empatada essa batalha, mas, no entanto, quem levou a primeira

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2: 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Rolando a Batalha do Rock, a segunda é temática. Luca, lá de Connecticut, no United States of America. Estados Unidos da América mandou essa batalha da Copa do Mundo. Abertura, hein? Representando a África do Sul, quem chegou aqui foi Dave Matthews. Com a sua banda, Dave Matthews Band, fazendo Satellite. Só que para representar o México, muito bem representado. Santana com Winning. Nossa, que batalha, hein? Você fecha com o Dave Matthews Band? Demora pra cantar. Peraí, deixa eu colocar aqui, ó. Peraí. Aê, moleque Dave. Representando a África do Sul. Representando o México. Carlos Santana. 998874343 é o telefone. Teve alguém que falou assim, ó, Babu, na segunda batalha, Viva México, de Carlos Santana. O Elson da Silva tá por aqui, escolheu o México. O México, tinha até música, vocês lembram? México Lindo? Acho que era do Zé Rodrigues. México, México Lindo. O Júnior Mancha tá por aqui, falou assim, ó, o Júnior Mancha falou, ah, ele botou no Motorhead. Ah, ele botou na primeira batalha. Agora é da Copa do Mundo, Júnior Mancha. Você prefere Dave Matthews Band ou Santana? Fala aí, Babuzito, beleza? Rapaz, tenho que ir de México. O Santana é praticamente invencível, disse aqui o Eduardo Xerém, lá de Nikiti. Nikiti é Niterói, pra quem não tá ligado, Niterói. Teve alguém que só escreveu México, agora é Santana. Fabiana Aparecida de Souza. Quem mais tá por aqui? Deixa eu ver, ó. Fecho com a número 2, Carlos Santana, disse Ana Clara Siqueira. Nossa, que batalha, hein? Mais um pouquinho das músicas. A primeira banda é o Dave Matthews fazendo Satellite. A segunda, Santana com o Winnie. (risos) 998874343 é o telefone.
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2: 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O Bolshoi vem agora. Away.

0: ACDC fazendo TNT aqui na Batalha do Rock. Olha de onde veio essa mensagem aqui, ó. Aqui é Ricardo Sardinha. Essa batalha ficou show. Falo direto da terra do mestre mexicano Carlos Santana. Estamos todos prontos pro início da Copa. Verdade. Eu tinha esquecido, aqui o que me lembrou começa hoje. Claro que o Ricardo Sardinha tá lá na terra do mestre, votou no mestre Santana. Aí teve um rapaz aqui do Rio de Janeiro, o Marlon Dias, falou assim, ó. Ô Babu, canta essa música do México pra nós de novo. México o quê? Ah, tem um monte de gente aqui que mandou mensagem falando que a música é do Joelho de Porco. Achei que era do Zé Rodrigues, que era México, México, México lindo. País incrível, México começa hoje, hein? O México hoje travou uma batalha, vai travar no futebol logo mais uma batalha contra a África do Sul. Aí aqui eu coloquei o Dave Matthews, que é sul-africano, versus o mexicano Carlos Santana. Ô Babu, na segunda batalha da Copa eu fico com a banda 2, Eduardo Rodrigues do Butantan. Eu vou de Santana, mas gosto muito do David, o Marcelo Souza de Cotia. O Vitor do Sacomã, ele falou, na segunda batalha de hoje vamos fortalecer o BRICS, banda 1. Ô Vitor, grande abraço pra você, a Cissa do Tatuapé. Ela falou, ah, que susto, quando você falou na batalha da Copa, pensei que fosse Shakira e Ludmilla. Cecília Príncipe. Fico com Santana. 11 horas e 57 minutos, a vencedora da segunda batalha do dia.
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0: 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Olha, se o jogo for igual que foi a Batalha do Rock, o México vai sacolar, hein?

0: Ó, como eu disse aqui, hein? Se o jogo foi igual que foi a batalha...
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0: México vai sacolar hoje. A África do Sul começa hoje, hein, Bruno?
2: Começa hoje, verdade, hein?
0: É. Tatiane de Araújo foi quem levou a camiseta que tava rolando aqui na batalha. Tatiane de Araújo, final do RG 8104, tá bom, Tatiane? 5 dias úteis, Paulista 2200, 15º andar. Vambora, Boquinha?
2: Digo bora.
0: Bom, então vambora, vamos começar o Bem Se Quis logo depois do break. Amanhã tem mais batalha.

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8: E na voz do mestre Gilberto Baroli, começa bem que se quis. Eu sou Bruno Suter, boquinha de cantor. Bruno Ciclichinha, caramba, Babu.
9: Ah.
8: Beleza?
9: Beleza, você. Ele olhou pra minha cara. Caramba, ele olhou.
8: Sei lá, caramba é uma palavra legal, né?
9: É legal de falar, né?
8: Caramba, cara.
9: Pode começar assim, ó, em homenagem ao México, que começa hoje a Copa.
8: Né? Ai, caramba! Hoje começa a Copa, é verdade. Copa do Mundo.
9: É.
8: Que beleza.
9: É.
8: Sejam todos bem-vindos ao Bem Que Se Quis e sejam bem-vindos à Copa do Mundo, mais um evento quadrianual.
9: Ai.
8: Eita, só inventando as palavras. Sejam todos bem-vindos. Daqui a pouco começa a Escolinha do Rock, como sempre, a criançada que vai de 0 até 14 anos pede música aqui com a gente, né?
9: Já estão pedindo, ó.
8: Já estão pedindo, né? É no 11 998874343 no WhatsApp, tá bom? É, não é pra ligar aqui, não, tá? Porque às vezes o pessoal não entende, né?
9: Fora os gatunos, né?
8: Gatuno só perde tempo, né?
9: Todo dia tem gente que... Oi, tudo bem?
8: É. Tipo... Fulano tem 45 anos.
9: Ah, eu adoro dormir. Os gatunos.
8: Ou então quando eles falam... Oi, eu sou fulano, tenho 7 anos. Ah, vai dormir, rapaz. Vai dormir. E daqui a pouco tem a Escolinha do Rock, a criançada vai tomar conta da programação do Bem Que Se Quis no segundo bloco. Hoje, na nossa quinta-feira, a gente prepara o gogó pra cantar no Momento TBT.
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8: Lá vem o capitão. O capitão do seu coração.

0: Captain of her heart. Vamos tocá-la hoje?
1: Vamos.
0: Vamos tocar
1: sequência?
0: Na sequência elegante?
1: Ah, boa.
0: Vamos tocá-la. É o tema da nossa sequência elegante, The Captain of Our Hearts, tá? A gente começa o nosso momento TBT com o TBT, né, Filmes, o Clube dos Cinco, clássico dos anos 80, que tem como trilha principal Simple Minds com Don't You Forget About Me.

0: Essa música é muito legal, cara. Da série Stranger Things. Ah. A série da criançada, né?
1: Muita música boa, hein?
0: Do papai e da mamãe também, né, brother?
1: Lembra quando tocou Metallica aqui? Todas as crianças quase pediam.
0: Pois aí, no final da última temporada foi The Trooper, do Iron Maiden.
1: Olha aí.
0: Né? Então é uma série que coloca o rock lá em cima, né? E ajuda a criançada a conhecer a nossa playlist, que daqui a pouco vai ser inserida pela criançada na Escolinha do Rock, 11 998874343, tá bom? Pra fechar o nosso momento TBT, a gente vai de TBT Hollywood, o sucesso Hollywood, o cigarro a gente sente saudade não. Mas das trilhas, nossa é Wazer com Only Time Will Tell.

0: Only Time Will Tell com o Asia, nosso saudoso John Vetton, que já foi, além do líder do Asia, foi baixista e vocalista do Uriah Heep, sabia?
1: Olha aí, hein?
0: É, ele cantou, ele tocou e cantou. Cantou em um disco, né? Uma música, e ele tocou em dois discos do Uriah Heep, né? Return to Fantasy e o High and Mighty. Depois ele fez o Fenômeno também, né? Grande, grande cara, cara. Saudoso, saudoso, grande compositor. No próximo bloco tem a Escolinha do Rock, fica com a gente, não sai daí.
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1: Cadê a nossa escolinha do rock?
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2: Vinde a mim as criancinhas. Eu já ouvi alguém falar essa frase, alguém famoso.
3: Jesus.
2: É.
3: Então, ó, é o seguinte. Tá crescendo o número de crianças abaixo de um ano de idade pedindo música, Bruno.
2: Exatamente. Esses pedidos são traduzidos com coerência pelos pais.
3: Sim.
2: Porque, como eu disse anteriormente, ninguém melhor do que o pai ou a mãe para saber o que a criança quer, né? Então,
3: agora,
2: vamos ver.
3: Agora, Maria Rita, de 4 meses, de Juruáia, em Minas Gerais, com o pai Denis.
2: Vamos ver. Isso.
3: Ah, tá bom. Aí, Maria Rita.
2: E aí, o que o pai traduziu?
3: Falou que ela pediu Aerosmith fazendo

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1: Próximo pedido aqui, Bruno.
2: Vamos ver.
3: Tio Bruno, tio Babu.
2: Oi.
3: Eu sou a Agnes, meu nome é Ana. E eu tenho 7 anos.
1: Ah, 7 anos e... ela tem. Ah.
3: Juiz de Fora.
2: Juiz de Fora.
1: Ó. Oh. Ah.
3: Angra.
1: Angra.
3: Shit's Cry. Não deixa o rock sair de você.
2: Ah, então é Angra com Anjos Cry? Ah.
1: É.
2: Eu tenho um recado. Do Neto, sabe o Neto?
1: Sim,
2: do,
1: o Neto.
2: Do apresentador, né? Crack Neto.
1: É.
2: Ele tem um recado pra essa música aqui, ó. Que ele fez no Donos da Bola.
1: Então,
2: se liga aqui, ó.
4: Em nome do Pai, do Filho e do Espírito Santo, amém. Anjos Cry, meu irmão. Daqui, ó, você que gosta de rock, Anjos Cry. Ok.

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1: De novo. Pai do Filho do Espírito Santo, amém. Anjos Cry, meu irmão. Aqui, ó, você que gosta de rock, Anjos Cry. Ok.
2: Crack Neto. Cara, o Neto é sensacional, cara.
3: Aqui, ó.
2: Anjos Cry, meu irmão.
4: Oi, Bruno. Oi, papai. Eu sou a Heloísa Buzzi, de Mauá, São Paulo. Eu fiz 9 anos ontem, só que não deu tempo de pedir música. Então, eu queria pedir Queen Don't Stop Me Now. Não deixa o rock sair de você. Beijos.
2: Parabéns. Felicidades. Está o seu presente de aniversário atrasado. Tonight.

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8: Estamos de volta com Bem Que Se Quis e tá na hora do Happy Birthday to Rock.
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8: E esse Happy Birthday to Rock de hoje, dia 11 de junho, tá muito especial, né, Babu?
9: 11 de junho de 1946, por exemplo, nascia John Lawton.
8: Saudoso John Lawton, vocalista do Uriah Heep e que foi incorporado no Uriah Heep por causa da sua voz no Lucifer's Friend.
9: Oh, em 49, em 46 o John Lawton, em 49 Frank Beard do ZZ Top.
8: É o sem barba.
9: É, e também, ó, quem lançava também era Skid Row em 91, o álbum Slave to the Grind.
8: Nossa, descasso. Tocava muito lá na MTV, no Disque MTV. Então a gente vai fazer as seguintes homenagens. Primeiramente, a gente vai tocar do John Lawton, não hoje o Uriah Heep, mas a gente vai tocar do Lucifer's Friend, essa música maravilhosa que é Ride the Sky.
9: Ah, escutei o seu
8: tempo. Já se empolgou? Se empolgou? Depois, qual que a gente vai fazer?
9: A gente vai fazer depois o Skid Row, não é?
8: Skid Row fazendo o Slave to the Grind, a faixa título do disco.
9: E depois o ZZ Top.
8: E depois o ZZ Top com o Sharp Dressed Man.

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1: Ei, beleza, que escolinha boa, hein?
2: Todos os dias dão aula pra gente, hein? Que isso?
1: Sensacional. Olha, no próximo bloco a gente vai ter um Happy Birthday to Rock com muita coisa legal pra gente comemorar.
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1: 54 minutos e 50. Não, meio de 55. Ouvindo essa música linda do Double, The Captain of Her Heart, tema da sequência elegante. Sequência elegante, sempre contigo.

0: meio-dia, 58 minutos. Eu tenho que entregar o programa pra Dani, cara, senão vai atrasar a rede. Tchau.
1: Tchau.
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5: Salve, nação roqueira! Ótima quinta-feira pra você que é viajante em casa, no carro, no trabalho, friozinho hoje, hein? Indo pro almoço, voltando do almoço no home office, seja muito bem-vindo, seja muito bem-vinda. Eu sou Dani Mel, para os íntimos, Dani Honey. Tá começando o nosso Conexão Rock, com histórias, curiosidades, claro, sua participação, que é sempre muito importante. Você não tem nosso WhatsApp ainda? 11998874343. Enquete do dia, gente. Vamos lá que eu preciso combinar uma coisa com vocês, tá? Amanhã é dia dos namorados. Só que hoje vai ser só na primeira hora essa enquete, porque a gente tem visita na segunda hora do programa. A gente tem um convidado especialíssimo hoje. Paulo Miklos estará aqui, tá lançando um disco novo, um disco lindo. A gente vai falar da carreira solo dele, dos Titãs, que ele ficou por 37 anos. Vai ser bem legal. Mas enquanto isso, nessa primeira hora do programa, a gente faz a enquete. Fechou? Vamos lá. Amanhã é dia dos namorados, eu quero saber, ó o fogo no parquinho, o que uma pessoa precisa ter pra te conquistar? Eu começo, tá? Bom humor, óbvio, leveza, não ficar fazendo DR toda hora, tratar bem o garçom, prestar atenção no que você fala, tá bom pra você? Abrir a porta do carro e ter aquele borogodó, sabe assim? Não precisa ser bonito? Ó, vou dar um exemplo, ó o Dave Grohl aí, tá? Tipo raiz, pronto, falei. Agora é com vocês, 11998874343, valendo!

0: Não deixe o rock sair de você, nunca, jamais. Você tá na Kiss, bebê. A gente já viu Alanis com Guardian, teve também Man at Work com Down Under. Agora, 1h11, enquete do dia, rolando só até as 2 horas, como eu falei, porque às 2 horas tem convidado especial. Paulo Miklos estará aqui com a gente. Então, até lá, gente. Amanhã é Dia dos Namorados. A gente já fez enquete de cantadas toscas. E o que eu quero saber hoje é o que uma pessoa precisa ter para te conquistar. Eu já fiz minha pequena lista aqui, né? Olha, o Lucas de São Paulo fala: oi, Dani Honey, adoramos Paulo Miklos e você também, valeu. Ele fala: precisa ter leveza, curtir rock, ter um molho, hein, gente? O molho, né? Isso faz toda a diferença. E ser da paz. É o Lucas de Bairro Teixeira de São Paulo. Beijo pra você, Lucas. Obrigada pela mensagem. Dani, a gata tem que ser educada, carinhosa, gostar de rock. E se for da Moca, ganhou mais 1000 pontos. É o Paulo Dibi da Moca, meu. Beijo pra você, Paulo. Obrigada. Olha, boa tarde, Dani. Maxwell de São Gonçalo. Eu não ligo muito pra aparência. Curto a pessoa. Ela tem que ter um ótimo humor sempre e ser descomplicada. Odeio gente chata. É, gente chata, né? Que fica fazendo... É, concordo com você, Maxwell. Beijo. Obrigada pela mensagem. Aí... Boa tarde, Dani Honey. Eu vou morrer solteiro. A minha imaculada deve ser... Olha que específico. Deve ser fã do Jeff Buckley. Não só isso, ela tem que conhecer no mínimo 10 músicas dele. Ou seja, até existem essas pessoas, mas não no meu raio de alcance. Já procurei. É o Alex Anjos do Rio de Janeiro. Ô, Alex, mas aí tá difícil também, né? Me ajuda que eu te ajudo. Temos áudios aqui. Vamos ver quem é que quer falar com a gente. Bora.
1: Dani, boa tarde. Meu nome é Priscila, sou de Guarulhos.
0: Oi.
1: Trabalho, Dani, olha, homem inteligente chega a ser afrodisíaco, né?
0: Ui.
1: Eu acho que poderia voltar à moda, né? A inteligência. Saber falar, né? Português claro.
0: Olha.
1: Sabe, assim, afrodisíaco. Enfim, né? Não precisa ser bonito, não.
0: Tá.
1: E outra coisa também, no bololô, ha-ha-ha, que me faça rir.
0: Sempre.
1: Entendeu, né?
0: Entendi.
1: Tá ótimo também. Beijos, não deixa o rock sair de você.
0: Beijo!
2: Oi, Dani, boa tarde. Boa tarde toda a nação roqueira.
0: Oi.
2: Que é o James, de São Paulo.
0: Oi.
2: É, pra mim, na verdade, é uma característica que precisa ter e outra que eu não curto muito, né? Então, a pessoa tem que ser inteligente e ela não pode ser preguiçosa. Eu não gosto muito de gente preguiçosa, não tenho muita paciência.
0: Tá.
2: E é por isso que eu tô com a minha esposa, linda, maravilhosa. E minha esposa tem nome e sobrenome, que é a Gabriela Lamin. Te amo muito, amor.
0: Ui, aqui a gente virou correr elegante.
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0: A gente ouviu Twisted Sisters aqui na Kiss Hour Rock. Kiss FM, 25 anos, sem deixar o rock sair de você, bebê. Antes teve Baraka Palmer, Another Day. Novidade aqui na programação da Kiss. Agora, 1h21, enquete do dia pra você que chegou agora. Enquete rápida até as 2 da tarde, porque hoje tem convidado, tem visita. Aí depois das 2, vocês mandam perguntas pra ele, tá? Paulo Miklos estará aqui. Quero saber, amanhã é Dia dos Namorados, né, gente? O que uma pessoa precisa ter pra te conquistar? A Carla Beltrani falou, Dani... É, seguinte, pra me conquistar precisa ter bom papo, ser inteligente e muito bem humorado. Eu não ligo pra beleza, mas precisa ter o charme, o molho, sabe? Super sei. Beijo, Carla, obrigada pela mensagem. Agora, oh, gente, temos aqui, peraí, ó. Dani, oi Dani, tenho 50, então fiquei exigente com o tempo. Tem que curtir rock, churrasco, ser feminina, não fumar, odiar funk e que nossos horizontes sejam parecidos, em busca da paz e sossego. Adilson Ribeiro Júnior, de Osasco. É verdade, a gente vai ficando mais velho, vai ficando mais exigente, né? Beijo pra você, Adilson, obrigada pela mensagem, tá? E boa sorte, né? Na hora certa tudo rola. Agora temos áudios aqui, vamos ver quem quer falar com a gente, bora.
1: Boa tarde, Dani, tudo bem? Aqui tudo. É o Márcio do Parque São Domingos. Para me conquistar, ela tem que ter 1,57m de altura.
0: Tá.
1: Ser virginiana.
0: Tá.
1: Cozinhar divinamente bem qualquer coisa.
0: Ui.
1: Ser uma mãe exemplar.
0: Tá.
1: Trabalhadora. Esquentadinha. Linda. E se chamar Priscila. Essa é a minha metade com quem eu durmo e acordo todos os dias. Oh. Te amo, meu amor. Você me conquista todos os dias.
0: Meu Deus do céu, vocês acham que aqui é correr elegante, né? Tô falando.
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Você tá na Kiss FM. A gente ouviu The Calling com Stand Up Now. Teve também Alice in Chains com No Excuses. Agora, 1h34, para você que chegou agora, enquete do dia, amanhã é Dia dos Namorados. Eu quero saber o que, que uma pessoa precisa ter para te conquistar. Olha, o Afonso Cachorrão, de Lajeado, Rio Grande do Sul, falou: Dani, eu fiquei muito tempo livre, curtindo minhas viagens de moto, minhas baladas de rock. Daí um dia, eu achei uma roqueira, ela foi chegando, foi ficando, e hoje estamos juntos há mais de 11 anos. O rock me presenteou com alguém que gosta de quase tudo que eu gosto. Somos felizes e tocamos em frente. Que sorte, hein, Cachorrão? Beijão pra você e beijo pra ela. Incrível essa sorte na vida, que hoje tá tudo tão difícil, né? Olha, boa tarde, Dani, tudo jóia? Olha, Dani, para me conquistar, por favor, que não ronque, não tenha amor que resista a noites e noites em claro. Maria Aparecida Diniz de Aquino. Ô, Maria Aparecida, se eu coloca aquele negócio no ouvido, sabe, aquelas esponjinhas, ajuda um pouco, né? Beijo para você, depende do tamanho do amor, né? Olha, a Eliana Campos falou, ela falou: Dani, lê minha mensagem, por favor. Ela falou: Dani, se tiver caráter, gostar de rock e não achar que pagar um café, um jantar, um Uber vai estar me sustentando, já é meio caminho andado. Olha que eu assino embaixo, Eliana. Eu concordo. Beijo pra você. Obrigado pela mensagem. É que hoje tá tudo tão louco, né? Dani, pra me conquistar, precisa querer me dar muito amor. Beijo do Marcelo Cabuloso de Caçapava. Ó, que fofo. Aí sim, né? Tá simples assim. Ó, e o Alê do Rio de Janeiro. Boa tarde, Dani. Pra me conquistar, basta me deixar domingo em casa. Boa, Alê. É, eu acredito assim, eu, você e nós, né? Respeitando a individualidade do outro, tá tudo certo, porque ninguém nasceu grudado. Minha opinião. Ó, gente, já eu leio mais mensagens, porque agora a gente vai ouvir um dos maiores clássicos dos Rolling Stones, música lançada em 68, já foi regravada por vários artistas, Aretha Franklin, Tina Turner, Peter Frampton. É a música mais tocada da banda, já que ela tá presente na maioria dos shows e em absolutamente toda a turnê realizada pelos Stones desde o final dos anos 60. Gente, a inspiração para o título dessa música

semana na casa de campo de quem? Do Keith Richards, né? Certa manhã, ele e o Mick Jagger estavam descansando, eles ouviram um barulho do lado de fora. Aí, quando eles olharam pela janela, eles viram o jardineiro, que se chamava Jack, pulando enquanto trabalhava. Aí o Mick Jagger falou assim: mas o que é isso? De onde é esse som? E o Keith Richards respondeu assim: é só o Jack pulando. Vocês sabem como fala pulando em inglês, né? Jumping Jack. O termo flash foi adicionado depois no estúdio para compor a métrica. Gente, vocês acreditam nisso? E diferente do que muita gente pensa, essa música não é sobre uma pessoa específica, apesar do jardineiro, mas ela é uma metáfora para a superação. E a letra retrata alguém que passa por diversas provações difíceis, mas consegue sacudir a poeira e dar a volta por cima. É sobre alguém que mantém uma atitude positiva, sabe? Resiliente diante da vida. E sempre repetindo o refrão: but it's all right. Tipo, tá tudo bem. Sabe de qual música eu tô falando? Isso aqui, ó.

0: Smith do The Cure também, o Chad Smith, batera do Chili Peppers, e temos a luxuosa participação de Sir Paul McCartney tocando baixo numa faixa. Aí eu peguei um trecho de um depoimento do Mick Jagger falando todo feliz que o Paul McCartney tocou no disco, e tem uma parte com a reação do Paul McCartney que ele tá super feliz, parecendo criança, assim. Ele fala assim: eu acabei de tocar no disco dos Stones, tipo falando meio cochichando, sabe, e falando que mesmo ele sendo um artista super consolidado na indústria, dividiu o estúdio com os gigantes do rock, continua sendo uma honra. É muito legal, você vê que não existe rixa, muito pelo contrário, zero rixas entre Beatles e Stones, muito pelo contrário, só existe um respeito gigante e um amor. É incrível, eu acabei de postar esse trecho nos stories deles falando isso. Se você quiser ir lá ver, @danimelw, que você vai gostar, tá? Já volto.
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Não deixe o rock sair de você nunca jamais. A gente ouviu Rolling Stones aqui na Kiss com Jumping Jack Flash. Você sabia que Jack era o jardineiro do Keith Richards? É muito legal essa história, né, gente? Ó, falando em Rolling Stones, vocês sabem que eles estão lançando um novo disco, né? O Foreign Tongues, que vai ser lançado daqui a um mês, dia 10 de julho. 25º álbum da banda. A gente já toca aqui na Kiss o primeiro single, In The Stars. Nesse disco, gente, tem várias participações especialíssimas, né? O Robert

0: Não deixe o rock sair de você nunca jamais, bebê. Você tá na Kiss, a gente veio Creed com Rain. Teve também Offspring, Why Don't You Get a Job. Agora faltam 8 para as 2, enquete do dia. Amanhã é dia dos namorados, né, gente? Quero saber o que, que uma pessoa precisa ter para te conquistar. Oi, Dani linda, boa tarde. O negócio anda tão ruim pra mim que um oi já basta pra me conquistar. Beijos e não deixe o rock sair de você. Olha, o Fabiano de Pelotas, achei que ia ser uma mulher falando isso. Quer dizer que tá ruim pros dois lados, né, gente? Beijo, Fabiano. Boa sorte pra nós, né? Pra todo mundo que tá nessa pista louca. Olha, Dani, cheguei à conclusão que eu sou um caneco, porque eu não acho uma tampa. Exigências básicas que parecem ser impossível juntá-las em um único homem. Vamos lá. Inteligente, alto, bem-humorado e que goste de rock and roll. Rafa. Ô, gente, Rafa, beijo. Você sabe que eu vou fazer um correio elegante aqui, eu acho, né? Tô falando, meu. Tanta mulher legal de um lado, homem legal do outro. Olha, de quem é essa mensagem? Sucinta? Deixa eu ver o nome dele. O Maurício. Ele fala, Dani, pra me conquistar, é só ter coragem. Tá bom. Curta e grossa, gostei. É, temos áudios, né, gente? Vamos ouvir o que vocês têm a dizer. Bora.
1: Oi, Dani.
0: Oi?
1: Tudo bem?
0: Tudo.
1: Ó, como diz a música, né? A mina tem que ser complicada e perfeitinha, Dani. Ela tem que gostar de Ramones.
0: Aham.
1: Fácil.
0: Uhum.
1: Tem que ir comigo no jogo da portuguesa.
0: Uhum.
1: É, que eu torço pra lusa, meu.
0: Tá bom.
1: E tem que ser pet friendly, tá ligada?
0: Uhum.
1: Pet friendly por quê? Porque eu sou cachorrão. Uau, uau, uau. Beijo do Renato Pereira da Vila Moraes. Aliás, eu já tenho a mina, viu?
0: Mano, que sorte.
2: Ô, Dani, eu tô mandando áudio que eu tô dirigindo. Nossa, Dani, eu sou perfeito pra você. Ainda eu lavo louça.
0: Uia!
2: Só que tem um problema, eu já sou casada.
0: Ah, não.
2: Beijo.
0: Aí...
2: Tamo no trânsito aqui em São Paulo.
0: Aí fica difícil, tá, né, amigo? Beijo.
2: Sou Alan de Santo André.
0: Beijo.
3: Oi, Dani. Boa tarde. Anderson aqui da Vila Mariana.
0: Oi.
3: Bom, eu sou professor de violão e guitarra já há muitos anos, né?
0: Tá.
3: E um certo dia, uma baixinha branquinha de cabelos encaracolados, com um sorriso lindo, com uma alegria maravilhosa, assim, entrou na minha sala com intenção de aprender a tocar violão, né?
0: Sim.
3: Mas aquele sorriso, aquela alegria me conquistou. E nisso estamos juntos há 23 anos.
0: Olha!
3: Né? Foi o dia mais feliz da minha vida quando eu a conheci.
0: Que fofo!
3: É isso. É isso aí, galera. Uma boa tarde pra todos. E não deixe o rock sair de você. Um abraço.
0: Tá vendo, gente, que os roqueiros também amam?

0: viu Blur com There's No Other Way. Teve também Queen com Another One Bites the Dust. Agora, 2:02, enquete do dia rolando, amanhã é dia dos namorados. Eu quero saber o que uma pessoa precisa ter pra te conquistar. A gente que tá chegando de mensagem, a quinta série também tá aqui, né? Mas tem muita gente romântica fofa. Olha, Dani, boa tarde. Pelo amor de Deus, Dani, você nunca lê as minhas mensagens. Por quê, mulher? Eu sou caseiro, sou católico, sou São Paulino, adoro Pink Floyd e The Smiths. Isso foi uma cantada, foi o quê? É do Ademir. Ó, Ademir, é. Beijo pra você. Arroba Dani MelW, tá, meu Insta? Beijo. Olha, Dani, peraí que até me perdi aqui. Boa tarde, Dani, nação roqueira. Quem muito escolhe, nada tem. O amor vem de forma inesperada e pega de surpresa quando menos procuramos. Como diria nosso querido John Bon Jovi, here it comes again, that crazy little thing called love. Sou casado faz 12 anos. No dia que eu conheci ela, eu já sabia que seria a mulher da minha vida. Temos pouquíssimas coisas em comum, mas o que temos de sobra é o amor e o respeito um pelo outro. E o respeito é a chave para todo e qualquer relacionamento. Mas falou bonito, hein? De quem é? Deixa eu ver. É do Thiago, aqui de São Paulo. Gostei, Thiago. Falou. Respeito, né, gente? Tudo ajusta ali, ajusta aqui, mas respeito. Ó, aqui, ó, o outro Diego aqui. Oi, Dani. Eu sou o Diego de Poá. Pra me conquistar, não precisa de muita coisa, não. É muito fácil. Só basta chamar a Dani Mel. Tchau, vou pro break.
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0: 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Você tá na Kiss, bebê. A gente já viu live com Top, antes teve o Pearl Jam com Daughter. Agora 2 horas e 13 minutos. Enquanto o nosso convidado não chega, a gente faz sabe o quê? A gente vai colocando mais mensagens no ar. Ainda bem que eu fiz enquete, gente. Enquete do dia seguinte, manhã, Dia dos Namorados. O que que uma pessoa precisa ter pra te conquistar? Olha, boa tarde, Dani. Tá difícil arrumar alguém hoje. Ai, como vocês viajam. A maioria das mulheres procuram caráter, que o cara tenha mansão, carro importado, casa no exterior. E eu não tenho nenhum desses atributos. É do José Beluco de Poá, São Paulo. Ô, José, não é nada disso. Pra mim, só precisa ser bem-humorado. E pagar a conta de vez em quando, né? Beijo. Olha, a Kelly falou, Dani, tudo bem? Eu não acredito mais na instituição amor, casamento e família. Então, hoje, o que eu quero é a minha aposentadoria, a minha casa e curtir a vida. Tá bom. Não deixe o rock sair de você. Cada um, cada um. Dani, aqui, ó. Sou casado com a minha esposa há 20 anos e pra me conquistar foi fácil. Gostar de brejo é rock and roll. Ó como tem gente simples. É do Rodrigo Prado. Beijo, Rodrigo. Obrigada pela mensagem. Beijo pra você. Olha, Dani, eu sou casada há 13 anos. Tô há 25 anos com a minha mulher, desde a adolescência. Pra me conquistar, ela precisou de uma única coisa. Mostrou ser uma pessoa do bem desde o início. Aí, caráter e verdade acima de qualquer coisa é o que vale. Detalhe, além de tudo, ela é linda. Verônica, eu te amo. Vamos fazer um correio elegante amanhã? É do Claudemir. Olha que fofo. Beijo pra você, Claudemir. Obrigada pela mensagem. Gente, temos áudios aqui. Vamos ver quem é que quer falar alguma coisa.
1: Fala, Dani. Boa tarde. É, do Tatuapé, tá bom?
0: Oi.
1: Ô, Dani, é o seguinte. A coisa tá tão feia. Que se der um sorrisinho pra mim e pagar um conhaque, já era. Já conquistou, já.
0: Olha, tô falando, gente.
2: Dani Hanegel.
0: Hello.
2: Boa tarde. Julião de Araras aqui.
0: Oi.
2: Pra mim, o que falta pra alguém me conquistar seria só você dizer, Dani, sim, Júlio, eu aceito. Um abraço, bom fim de semana, Dani.
0: Vocês não prestam.
3: Salve, Dani. Esse povo tá muito exigente.
0: É.
3: Porque as pessoas precisam paciência com os companheiros.
0: Verdade.
3: E que tudo dá certo.
0: Ó. Oh?
3: Eu gosto de preto, minha esposa gosta de branco. Eu gosto de rock, ela gosta de sertanejo.
0: Ó.
3: Oh? É, eu sou organizado, ela é bagunceira. E assim a gente segue a vida, se amando.
0: Isso aí.
3: Só respeitando o espaço do outro, já era. No final de semana a gente vai ver CPM, os dois juntos. E no próximo mês a gente vai ver Gustavo Bioto. A vida é assim, respeitando um ao outro. E não deixa o rock sair de você. Jamais, Anderson Veloso.
0: Olha que fofo.

0: Kiss, bebê, a gente ouviu Beatles com A Hard Day's Night. Antes teve Clash com I Fought the Law. 2h21, já volto.
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2: Sim, você está ouvindo Conexão Rock. E como eu prometi, temos um convidado especial, gente. Comportem-se, ele finalmente chegou. Ele é um baita cantor, ator, apresentador. Durante 37 anos, fez parte de uma das bandas mais emblemáticas e queridas do rock nacional. Tô falando dos Titãs. E ele tá aqui pra falar do lançamento do seu quinto disco solo. Um disco lindo. Eu tava falando pra ele, lindo, elegante. Como ele mesmo diz, a sua playlist afetiva. Tem 11 releituras de músicas escolhidas a dedo, numa seleção atemporal e super eclética. Seja muito bem-vindo aqui, Zé FM. Paulo Miklos, sempre uma honra te receber,
3: oh,
2: Paulo.
3: Obrigado. Obrigado por me receber com carinho de sempre,
2: sempre
3: aqui na Kiss. É um prazer estar falando com todos vocês e falando daquilo que eu mais estou assim, estou curtindo falar sobre esse novo trabalho, trazer essas músicas novas.
2: Tá lindo, Paulo.
3: Pra vocês, é.
2: Tá lindo esse disco, tá elegante. Eu queria saber, porque são 11 releituras, né, Paulo? É quase praticamente uma autobiografia cantada. Qual foi o critério de escolha das suas músicas? Porque tem Rita Lee, tem Adoniran Barbosa, tem Chitãozinho Chororó, tem Beto Guedes, tem Criolo. Como é que você escolheu as músicas?
3: Então, eu pensei a respeito dessa coisa de fazer discos, e eu ainda sou do tempo que a gente fazia bolacha, né? Era importante a música que abre o disco, mas era importante a música que abre o lado B.
2: Sim.
3: E importante a música que fecha a audição do disco e tudo. E as pessoas, a gente lança muitas coisas, singles, soltos, as músicas avulsas, né? E aí como é que a gente reúne, eu queria reunir um punhado de músicas e fazer o que a gente costuma fazer atualmente, que são as playlists.
2: Sim!
3: Né? Mas que músicas são essas? Aí pensei, as músicas da minha vida. Então tem a primeira música que eu aprendi no violão. A música que eu tocava no barzinho de madrugada, bem antes dos Titãs.
2: Olha!
3: E por aí vai. Né? Então, cada uma tem uma ligação, uma pequena história, ou de um encontro que eu tive com outro artista e que inspirou, ou por exemplo, quando eu vi um show e gostei, amei o show e tudo.
2: E tem uma coisa no seu release que fala das fitas cassetes que você grava, que seu pai é médico, e
3: sim,
2: você pegava as fitas cassetes do seu pai, médico, e você ficava gravando as músicas que você gostava em cima, né? Montando playlist.
3: Porque imagina, a gente gravava as músicas do rádio, né? Playlist a gente fazia antigamente assim.
2: É.
3: Tocava música, né? A gente gravava, que nem aqui na Kiss, e quando o locutor no meio da música falava Kiss, FM, né? Justamente porque sabia que a gente estava gravando.
2: E quando arrebentava... Ó, gente, eu e o Paulo entregando a idade, né? Porque a gente é da época que aí arrebentava a fita, a gente colava com durex, né?
3: Sim.
2: Na parte que arrebentava.
3: Rebobinava a fita com a caneta Bic.
2: Que legal. Ô, Paulo, e no meio dessas músicas, dessas releituras lindas, né? O disco chama Coisas da Vida, que é o nome de uma música da Rita Lee, né? E ela tá, inclusive, no acústico da Rita. Eu queria saber como era a sua relação com a Rita. E eu li que você tinha um pôster da Rita colado no seu quarto.
3: Fãzaço da Rita, assim, apaixonado, né, por ela. E com os Mutantes, e depois dela sair, eu assistia shows dela, né? As Cilibrinas do Éden, era um show que ela fazia com... Muito legal, eu fui aqui no teatro Ruth Escobar, no Bexiga, assistir a esse show. Eu era muito moleque. E eu, na casa dos meus pais, eu tinha no meu armário um pôster da Rita.
2: Tinha.
3: Pra você ter uma ideia de como eu era. Pra mim, a Rita era assim, uma paixão, né? E aí, depois de muito tempo se passou, e eu tive a alegria da Rita dizer que ela queria ser backing dos Titãs.
2: Olha, que legal. Mas
3: se ela pudesse, ela seria backing dos Titãs. No final, a gente acabou concretizando, realizando esse sonho, né? Quando a gente participou do acústico dela, cantando Papai Me Empresta o Carro.
2: Sim.
3: Que foi uma coisa linda, todos os Titãs reunidos lá, cantando junto com ela.
2: E a Rita tem uma relação, quando vocês gravaram a ópera rock, Flores Amarelas?
3: Eu já tinha saído do grupo.
2: Mas a Rita, ela narrava, né, a ópera rock. O Beto Lee também, filho da Rita, um querido, também toca com os Titãs. Então, acho que sempre foi uma relação próxima, né?
3: Sempre próxima, a nossa padroeira, né? Santa Rita.
2: Santa Rita, sempre. E por que que você escolheu essa música, Coisas da Vida, para regravar?
3: Então, eu escolhi essa música porque ela tem uma pegada, ela fala sobre essa coisa da partida, né? É uma música bastante especial, assim. Inclusive, eu conversei com o Roberto de Carvalho, né, me mandou um áudio super carinhoso, dizendo que adorou a minha interpretação da música e tal. E aí eu tinha comentado numa entrevista que essa é uma das músicas que o Roberto gostava, da Rita e tal. Aí Roberto de Carvalho me mandou um áudio dizendo assim: essa não é a música que eu mais gosto dela. Essa é a... Quer dizer, não é uma das que eu gosto. É a música que eu mais gosto de todas.
2: Que legal!
3: Aí eu falei, puxa, então eu acertei na escolha, né?
2: Acertou tanto que a gente vai ouvir agora, Paulo.
3: Bora!

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0: Vocês gostaram, gente, do novo locutor aqui da rádio? Paulo Miklos ao vivo aqui na Kiss. Paulo, sempre um prazer te receber. Por que que a gente ouviu Alice Cooper, Paulo Miklos? Eu sei que tem uma história.
1: Porque quando
0: aí
1: ele esteve no Brasil pela primeira vez, eu estava lá. Mas eu não sei nem que idade eu tinha. Acho que eu não tinha idade para estar lá, isso tá. Eu tenho certeza. Eu devia ter uns 13, tá. 12, sei lá. Uhum. E era um show incrível. Acho que, se eu não me engano, foi no AMB, né? Quem tiver. Porque, assim, quem estiver ouvindo e tiver idade para saber disso.
0: Viu, gente? Entregando idade de novo.
1: Eu amo o Alice Cooper desde aí para sempre, porque ele é tão teatral, né? Os shows são performáticos, são maravilhosos. Nesse show especialmente que eu vi, tinha a guilhotina.
0: Uia.
1: E a cabeça dele rolava.
0: Gente, mas você falando assim, tem uma semelhança física entre vocês, eu acho. Foi a partir daí que você mais ou menos pensou em ser ator? Porque você tem uma carreira brilhante, né, Paulo, como ator também.
1: Tenho, e eu nunca tinha pensado em ser ator.
0: Tá.
1: Eu queria ser sempre cantor, ser músico, né, e tudo. Então, foi só em 2001, imagina só, que eu recebi um convite. Mas eu sempre gostei de fazer videoclipes, né? Então foi fazendo um videoclipe com esse cineasta, que é o Beto Brant, que ele me convidou para fazer um filme dele, porque ele me viu atuando nos clipes que a gente fez juntos. E aí ele me convidou para fazer O Invasor.
0: Genial.
1: Que é o filme dele, é o terceiro filme dele. Eu falei, Beto, você tá doido? Eu conheço seus dois outros filmes, são maravilhosos. Eu não sou ator. Ele falou, você é. Você vai lá e você vai arrasar e você vai arrebentar. E aí eu falei, bom, se você tá tão...
0: Arrebentou, né?
1: Foi
0: esse que você fez com Sabotagem, inclusive,
1: foi
0: não
1: foi?
0: Foi
1: esse com Sabotagem, sim.
0: E foi, que legal, né? A história de vocês é muito legal. E aí, Paulo, você fez depois um monte de filmes, inclusive filmes infantis. Você
1: sim.
0: fez uns filmes do Carrossel. E eu acho que eu lembro de você falando que às vezes você tá no restaurante, a criança te reconhece como o ator do filme.
1: É verdade. Porque muita gente viu, vê e ainda continua assistindo. Agora eu estava no elevador, um rapaz falou assim, minha filha de 4 anos estava vendo você. Aí eu falei, poxa, tal, esse cara é do Titãs. Isso já aconteceu em restaurante, chegar a criança com o pai e o pai falar assim, você não sabe de nada, ele é do Titãs, não sei o quê. E a criança olhar pro pai falando, tipo, não me envergonha na frente do Gonzales. Que
0: é
1: Titãs, que nada,
0: ele é
1: o cara do Carrossel.
0: Muito bom. Paulo, a gente vai para um break rapidinho, já já a gente volta com mais Paulo Miklos, mais Titãs, pode ser?
1: Vambora.
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2: Você está ouvindo Conexão Rock, temos um convidado especialíssimo aqui, e aí tem uma mensagem do Drico Sanese que fala: boa tarde, Dani e Paulo, que ótima dupla, adoraria ver o Paulo Miklos como locutor da Kiss, que baita...
3: Olha, faz uma locução. Eu vou fazer uma voz bem de locutor.
2: Sua voz tá inteiraça, né, Paulo? Tava perguntando o que você faz pra cuidar da voz, o que você me respondeu?
3: Eu não faço absolutamente nada. Eu chego e saio gritando, isso não é bom, viu? Eu devia fazer aquecimento, desaquecer, tanta coisa que a gente deve fazer, né? Não beber gelado, essas coisas que eu absolutamente... faço todos errados.
2: E essa voz está linda. E como a gente tem que correr com o tempo, a gente vai tocar agora mais uma música que está nesse seu novo disco, que é uma música que eu amo, um clássico do rock rural, do Sai Guarabira. Mestre, foi lançada em 73. Essa música, ela é tão genial e ela é tão atual ao mesmo tempo,
3: muito,
2: né,
3: atual.
2: Paulo?
3: Muito atual. Ela é incrível. Para mim, ela é ótima, porque eu acabei de me mudar. A gente estava conversando sobre isso, né? E agora eu estava no meu apartamento sozinho, aquela coisa toda branca, só tinha uma poltrona e eu fui sair para comprar uma cama. E assim começou. E aí era super a baleia. Eu estava me sentindo o Mestre Jonas na baleia.
2: É, gente, porque o Mestre Jonas, ele foi engolido pela baleia. E aí ele ficou feliz lá, se acomodou lá, não quer mais sair da baleia. Então prestem atenção na letra, porque ela é super atual e nesse arranjo maravilhoso que o Paulo fez. Vamos
3: ver. Que é a música que abre o disco. Depois ouço um disco inteiro.
2: É, ela é de...

0: A melhor serenata de todos os tempos. A gente ouviu Titãs com Bichos Escrotos aqui na Kiss. E antes teve Mestre Jonas com Paulo Miklos. O Paulo tá aqui. Paulo, sempre que você vem, que o Brito vem, eu amo tanto a história de Bichos Escrotos. E eu sempre vou pedir pra vocês contarem.
1: Vamos lá.
0: Qual que é o rolê? Tava lá o Brito.
1: Tava eu recém-casado.
0: Na sua casa.
1: Na minha casinha.
0: Feliz.
1: Na rua Caiovas, ou Caiovas.
0: Tá.
1: Ali no Sumaré, quase Pompeia ali. E de repente eu acordei com uma gritaria na minha janela. Eu morava... A casinha era assim, ela tinha uma escadinha e dava direto na janela. A porta e a janela do quarto eram assim, subindo uma escadinha.
0: Tá.
1: Os três autores da música vieram de não sei da onde, caminhando por São Paulo.
0: Sérgio Brito, Nando Reis e Arnaldo Antunes, eu acho.
1: Vieram gritando, bichos, aí o outro, sai do lixo. Foram montando a música aos poucos, porque passava um rato, passava uma barata, e eles de madrugada, assim, começo da madrugada, eles caminhando e fizeram a música toda andando. Quando chegaram na minha casa, a música estava pronta. Começaram a berrar, eufóricos, que tinham feito a música, que felizes da vida, beijos, vão se fuder! Entendeu? Não, isso na minha janela, eu abri a janela e falei: vocês estão loucos? O que vocês estão fazendo aqui? Os vizinhos vão me matar. Tal. E bom, aí o resto é história. Inclusive, eu falei: agora eu sou predestinado a ser o cantor, né, o intérprete da música, né? Eu vou defender essa música, porque agora vocês vieram me dar eu sou o primeiro ouvinte da música naquela madrugada, eu e os meus vizinhos da época.
0: Mas defende até hoje, essa música é muito emblemática. Ela saiu no Cabeça Dinossauro, ela foi proibida na época pela censura.
1: Foi proibida.
0: Quanto mais proibiam, mais as rádios tocavam, ela foi um acontecimento,
1: foi,
0: né?
1: Foi um acontecimento, foi até super hoje. Importante, porque ridicularizou o fato de você não poder tocar a execução pública, né?
0: Que demais.
1: Porque as pessoas pagavam a multa e tocavam mesmo assim.
0: É, que demais, né, gente? Ó, vocês nunca mais vão ouvir essa música do mesmo jeito agora que vocês descobriram
1: a origem. Mas não venham cantar debaixo da minha janela.
0: É, pelo... Ô, Paulo, a gente vai ouvir agora mais um som aqui do seu novo trabalho, que é uma música que você regravou do Cazuza. Por que que você escolheu essa música?
1: Bom, Cazuza é uma paixão, né? E é o meu contemporâneo, né? E eu acho que essa música tem uma coisa tão atual. Imagina que ele fala sobre fake news, sobre essa coisa da pós-verdade, né? Essa coisa que hoje em dia é muito comum, que a gente até reclama muito, porque as pessoas não confiam mais na ciência. Tem essa maluquice toda, né? Então a sua piscina está cheia de ratos, suas ideias não correspondem aos fatos.
0: É muito atual.
1: Que está acontecendo isso hoje.
0: É muito atual. E Paulo, quem quiser baixar suas músicas, elas já estão no streaming?
1: Tá tudo no streaming, nas plataformas, você pode escolher a sua. Você pode assistir ao Coisas da Vida, ou filme, com os 11 clipes em sequência.
0: Uia!
1: Também tem umas esquetes que eu tô atuando, então eu juntei a atuação com cantar, com tudo misturado, tudo acontece ao mesmo tempo no meu canal do YouTube, Paulo Miklos Oficial. Você vai assistir todos os clipes e ouvir o disco, né? E eu tô nas redes sociais convidando vocês para me perseguirem.
0: Olha, então vamos ouvir esse som do Cazuza e já já a gente volta para se despedir.
1: Bora.

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0: Gente, ó, meu novo partner de programa, Paulo Miklos aqui. Que versão linda, Paulo. Cazuza, o tempo não para.
1: Maravilhoso.
0: Ó, né? Genésio, um beijão pra você. Genésio pediu para reforçar que todos todos os vídeos estão no seu canal no YouTube, é isso?
1: É isso, Paulo Miklos Oficial no YouTube, você vê 11 clipes, né? Você ouve o disco e curte os clipes ao mesmo tempo, que é maravilhoso.
0: E Paulo, e daqui pra frente, shows? Você quer fazer shows?
1: Vou fazer shows, fazer uma turnê nacional com esse disco, com esse trabalho novo. Então, por enquanto, eu tô fazendo bastante barulho. Vocês que estão curtindo, que vão gostar do disco, que vão dizer pros amigos e a gente vai espalhar essa novidade para poder depois a gente se encontrar nos shows.
0: Tá lindo. E Paulo, com os Titãs, vocês fizeram essa turnê linda de 40 anos.
1: Ai, foi um fenômeno.
0: Foi,
1: né?
0: Lindo. Foi demais. Vocês se falam, vocês têm uma relação.
1: Fala aí, a gente tem o grupo Titãs.
0: Olha,
1: de WhatsApp.
0: Ah, é? O que rola nesse grupo?
1: Grupo Titãs ele já tinha, né? Mas no WhatsApp é novidade.
0: Olha,
1: né?
0: Que legal.
1: Ah, e é um barato. Vira e mexe, a gente aposta alguma coisa lá e tal. E é super dinâmico. A gente se convida para coisas que cada um vai fazer. Vem me ver, vem. Tal, então é muito legal.
0: Que bacana, gente. Já imaginou você estar num grupo de WhatsApp com os Titãs? Bom, gente, não dá mais tempo, vai começar o Rockcast agora. Paulo, queria te agradecer demais pela visita aqui. Volte sempre aqui, Kiss FM, e parabéns pelo disco. Então, tá
1: obrigado,
0: bom?
1: Dani, um prazer. Obrigado por receber sempre com carinho. E que delícia ouvir as músicas aqui na Kiss, com todo mundo junto. E ainda ouvir o pessoal falando aqui, respondendo, né? No WhatsApp, é.
0: E a Kiss FM vai estar sempre de portas abertas para você. Gente, Conexão Rock volta amanhã. Agora tem o Rockcast e ouçam as músicas do Paulo. Baixem.
1: Bora!
0: Beijo!
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13: Muito bem, agora 3:05, Samuel Canali na área, hein?
14: Ô, Richel, boa tarde. Começou o melhor programa das 3 da tarde da Kiss FM.
13: Só tem esse também, às 3 da tarde?
14: Você é louco? Boa tarde pra você curtindo aqui. Ó, vamos lá. 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Começamos bem, hein?
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0: Samuca, vou falar uma coisa pra você.
1: Diga.
0: O computador nos traiu. Simplesmente ele pulou a bagaça, foi pra uma outra banda, que eu ia dar um... Eu ia dar uma informação, então vou dar agora, né? Olha aqui, ó. Você conhece essa banda aqui? Vamos pra voz. Bom, já falei sobre essa banda, o Alto Swans, é o Paul Simpson. Essa banda começou em 79, acabou em 81. E aí, o que que Paul Simpson fez? Ele parou, já acabou e já começou outra, que foi essa que a gente acabou de tocar, que se chama Care. Ela começou em 81. É, na verdade, ela começou em 81 e, inclusive, esse álbum aí é de 97.
1: Uhum.
0: Esse que a gente acabou de tocar. Ele já pegou um amigo dele, que se chama Ian Brody, e fez essa banda Care, que a gente acabou de tocar. Essa banda Care é simplesmente maravilhosa. E, na verdade, o Ian Brody, quem que ele é? É o King Bird. O King Bird, ele fez várias produções pro Echo and the Bunnymen.
1: Caramba. Entendeu?
0: É, na verdade, eu ia dar essa informação antes de tocar a música, mas o computador, ele se chama Samuel Canali.
1: Ó, se você tem atropelou. Um computador com essa marca, não compre, tá? Sempre dá problema.
0: Aí ele atropelou. Mas é uma tremenda banda, essa banda que era aí. Uma hora a gente toca com mais tempo e eu falo mais sobre essa banda que era aí. Beleza?
1: Gostei muito, hein?
0: Gostou? Então, eu vou... Não, vamos tirar do computador aqui.
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2: Samuel Canali, tem prêmios pra quem passar onde?
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0: Cara, essa música é um tremendo clássico. Você já ouviu essa People Have the Power cantada pelo R.E.M., U2 e a Pat Smith, todo mundo no palco?
1: Cara, uma seleção, né? A versão maravilhosa também.
0: Maravilhosa mesmo, viu? Vamos falar do Quiet Riot.
1: Pois é, gente, o Bangers Open Air anunciou as primeiras atrações da próxima edição do festival. Flory Hansen, Lacuna Coil, Quiet Riot, Metal Church e Soen. Fica ligado, tá? Porque você já sabe, né? 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Já começou a venda de ingressos naqueles pacotes promocionais. Se você quer, chega aqui e confere no nosso site kissfm.com.br. Já que vai ter Quiet Riot,

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12: Samuel Canário, deixa eu dar um toque pra você. Você, essa semana aí, você... A gente tem falado bastante do Rush, tem falado bastante da Annika Niles, né? Que é a nova bateria, a nova baterista. E aí eu tava vendo também, aí você trouxe o Time Stand Still com aquela cantora, né? Que é convidada especial.
13: Amy Mann,
12: exatamente. E aí eu tava vendo melhor, na hora que eles estão cantando Time Stand Still, a câmera dá um take de lado nos dois. Dá um take de lado. Cara, eu me senti como se eu estivesse na Peste Negra, com aquele. Os dois têm um nariz tão grande, tão gigante, que parece essa máscara do que eles usavam na Peste Negra.
13: Eu tô vendo aqui, é verdade.
12: Aí, entendeu? Ele tem um nariz gigante, e ela também não fica atrás. Eu falei, não é possível, isso daí eles compraram na internet. Eu tô com o nariz gigante.
13: Deixa o Guedes ficar sabendo disso, ele ouve o nosso programa, tá, Richão?
12: Eu pensei que ele estivesse na Peste Negra, eu falei, não é possível um negócio desse. Vamos tocar a música que você ganha mais, vai.

0: Que maravilha, hein? Faltando 4 minutinhos para as 4, Samuca.
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0: Samuca, eu vou tocar aqui um cara que, na verdade, ele ficou rico com essa música aí, ó. Em onde ele vai, e hoje, ele canta assim até hoje. Esse cara, quando o Glenn Show Rock, porque, na verdade, esse cara Show Rock, ele só... ouve rock, porque é show rock. O Glenn Show Rock, eles são australianos. E essa Little River Band era o Glenn Show Rock, que era o vocalista. Ele saiu e entrou esse cara que eu vou tocar agora. E por um tempo, ficou acho que 2 anos na banda, depois saiu e estourou com essa música que eu vou tocar agora. Pode mandar?
1: Demorou.
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0: O nome dele é John Farnham.
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4: Muito bem, estamos de volta, Samuel Canali, tem coisa boa, hein?
5: Tem, Ritchie. Hoje é aniversário do Donny Van Zandt, vocalista do 38 Special, completa 74 anos.
4: Exatamente, ele tá com problema de audição, ele não tem se apresentado muito com a banda, justamente porque ele teve uma perda auditiva violenta.
5: Você sabe que no ano passado eles lançaram um disco interessante, o 38 Special, se você não conhece, ouvinte, procure, que é bem legal. E ele tem um material bem bacana no YouTube também. Eles gravaram um show, Richão, versões atualizadas, bem, sim, interessante.
4: Boa, boa.

0: Esse foi o The Killers com Runaways aqui no Rockcast. Preciso lembrar você que continua valendo aqui um fone, ou melhor, uma caixinha de som, um speaker da Aiva e também uma camiseta da Kiss FM para todo mundo que participar aqui, mandar o nome completo RG no 11998874343. Já já a gente vai dar uma dica bem legal de um show que rola por aqui em novembro. Segura aí.
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0: Muito bem, estamos de volta agora, 4h22, Samuel Canali.
12: Richel, precisamos lembrar você que está curtindo a Kiss FM que depois de 16 anos, o ZZ Top volta ao Brasil em novembro para 3 shows. Dia 18 em Porto Alegre, dia 20 de novembro em Curitiba. A galera ligada na Kiss aí, ó, 93.3, vai ter showzão por aí, hein? Dia 21 de novembro aqui em São Paulo, no Suhai Music Hall. E fica ligado, tá? Porque a venda de ingressos já começou. Falando neles, Richel, hoje é aniversário do batera Frank Beer, completa 77 anos.

0: Rolando por aqui, Skid Row com In a Darkness the Room, Samuel Canali, 4:30.
1: Oi, tchau, há 35 anos eles lançavam o álbum Slave to the Grind, que pra mim é o mais legal da banda.
0: Não tenha dúvida disso. Agora nós vamos, sabe aonde? Lá no estádio de Wembley.
1: Ah, icônico, né?
0: Opa, pode mandar?
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8: Robson Ferraz de Mauá caprichou na sequência que começa com Red Hot Chili Peppers.

0: Esse foi o Led Zeppelin, fechando muito bem a sequência do nosso ouvinte Robson Ferraz de Mauá. E a gente fecha o programa de hoje também, mas temos os ganhadores, né? O speaker da Aiva, aquela famosa caixinha de som, foi para Fabiana da Silva, RG Final 5975. E a camiseta da rádio dessa vez vai para o William Machado, RG Final 2042. A nossa produção entra em contato com você, beleza? Rockcast tá amanhã de volta às 3 da tarde comigo e com o Richão. E eu sigo por aqui nas 10 aqui. Segura aí. É um cafezinho e já volto.
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4: 5 em ponto, tá na área, segunda edição das 10 da Kiss. Eu conto com a sua participação, afinal de contas, hoje vale uma camiseta da rádio, tá? A fim de concorrer? Manda seu nome completo e RG aqui no nosso WhatsApp pelo 11 998874343. Por aqui também você conversa comigo e pode mandar áudio, tá? Eu coloco você aqui no ar. Me conta aí, o que você tá fazendo curtindo a Kiss FM? Anotou? 11 998874343. Em décimo lugar, tem New Order.
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0: Esse foi o Will Ray Children aqui no Rockcast, não, né? Nas 10 daqui, segunda edição, a gente curtiu Everybody Beat on the Heart. Passou por aqui também Dire Straits com Money for Nothing, foi a nossa oitava colocada. O som do Creed em nono lugar. E em décimo a gente teve o New Order. Tô te esperando aqui no 11998874343. Lembrando que tá valendo uma camiseta daqui, só mandar teu nome completo e RG. Se mandar áudio bonitinho, eu te coloco no ar. Segura aí.
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0: Sonzeira, hein? Esse foi Oingo Boingo aqui nas 10 da 15. Em terceiro lugar, a gente curtiu Just Another Day. Passou por aqui também Pretenders em quarto lugar. Na quinta posição foi o Green Day. E em sexto tivemos Linkin Park aqui nas 10 da 15, segunda edição. Já já tem mais as últimas de hoje, hein?
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0: Sou do Bon Jovi, Keep the Faith, fechando muito bem as 10 daqui, segunda edição em primeiríssimo lugar. Curtimos por aqui também 30 Seconds to Mars com Kings and Queens. Foi a nossa vice-colocada e assim foi, né? Obrigado a todo mundo que mandou mensagem aqui no nosso WhatsApp. A Natália Zanella participou do programa de hoje. Teve também, quem mais aqui, ó? A Carol Isabelita mandou mensagem aqui também. O Luciano Aparecido, Bombonato, marcou presença nas 10 daqui. Ulisses Costa também. É, que mais? Olha, tem o mesmo nome do narrador, né? Teve aqui também nosso amigo Thiago Diego Rodrigues e Alice Pimentel. E é claro, muitas mensagens. Obrigado a todo mundo que participou, mas quem leva a camiseta da Kiss dessa vez é a Maria Aparecida de Souza, RG Final 5268. A nossa produção vai entrar em contato com você aí, tá bom? Na sequência, vem aí o Titio Marco Antônio Arrou com a Alternativa Kiss. Um abraço, até mais.
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2: Olá, uma ótima quinta-feira a todos. Vamos nessa. Tem informações do trânsito e do seu caminho aqui na cidade de São Paulo. Corredor Norte-Sul complicadíssimo nas duas direções. Sentido Interlagos, por exemplo, da Pinacoteca até a ligação tem lentidão. Volta a ficar com trânsito ruim da região agora do viaduto Tutóia até o aeroporto de Congonhas. O trajeto para quem utiliza a Brigadeiro Luiz Antônio ou do outro lado, Liberdade, Vergueiro, Domingos de Moraes, Jabaquara, esse corredor funcionando melhor. 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
3: Agora são 5 horas e 59 minutos. Começamos antes. Antes, vai virar 6. Quando der 6, eu solto a trilha. 6 em ponto. Estamos no ar, britanicamente, às 18 horas, horário oficial de Brasília. No ar com Alternativa, o programa mais rock and roll do rádio brasileiro. Informação, interatividade, prestação de serviço e rock em dose cavalar. Porque essa é a nossa especialidade, porque é isso que você gosta de ouvir. Seja muito bem-vindo, muito bem-vinda. Um excelente início de noite para você que está com a gente. Eu sou o Marco Antônio Titio e aqui ao meu lado, do Lépida e Faceira, está ela.
4: Rosângela Alves, boa noite, nação. Boa noite, Titio. Tudo bem?
3: Tudo, e você?
4: Eu também, tudo ótimo.
3: No pique aí pra...
4: Sim, bora.
3: Uma maratona de 2 horas?
4: Sim, porque aqui é sempre o bom e o velho rock and roll. Afinal de contas, aqui CFM há 25 anos, sem deixar o rock sair de você.
3: 25 anos, bodas de prata pra Rádio Mais Rock and Roll do Brasil. E você tá toda assim porque assistiu a abertura da Copa, gostou?
4: Não, eu vi alguns trechinhos.
3: Eu achei fraquinho,
4: tava parecendo a apresentação da seleção brasileira.
3: Eu vi o Maná, depois vi um trechinho da Shakira. Eu também
4: esperava mais, não achei muita graça, não. O que eu gostei foi do jogo, eu assisti o primeiro tempo, achei bem interessante.
3: O México abriu 1-0 e aí eu tava ouvindo pelo rádio um trecho e um jogador da África foi expulso. Não sei se o México já abriu mais alguma vantagem aí. Mas vamos falar agora, porque hoje é quinta-feira, 11 de junho de 2026, abertura da Copa do Mundo. A maior Copa da história. E o México faz 2-0 na África do Sul, vai ganhando o primeiro jogo da Copa. É, com a expulsão, abriu uma vantagem maior.
4: Mas eles
3: estavam
4: jogando melhor desde o primeiro tempo.
3: Estavam dominando,
4: tavam jogando,
3: né?
4: Estavam jogando muito.
3: Muito bem, então esse é o destaque, a Copa do Mundo abriu. E temos também o Galvão Bueno, que eu estou vendo aqui, que não vai narrar o primeiro jogo no SBT por questão logística. Eu não sabia disso.
4: Hoje ele estava nos comentários junto com o Thiago Leifert.
3: Mas quem será que narrou no SBT?
4: Eu acho que foi o Thiago Leifert.
3: O Thiago Leifert.
4: Serão os dois oficiais como narradores? São os dois.
3: O Galvão Bueno tem aquele sabor de nostalgia, né? De toda uma vida, não é?
4: Ele é um bom narrador.
3: Né? Foi ele realmente muito marcante.
4: No rádio, aí nós temos também o Marcelo Duó.
3: Marcelo Duó, um abraço, parabéns pelo seu trabalho.
4: Narra muito.
3: Muito bem. Vamos lá, 6 e 2 outros destaques, porque hoje a Copa está dominando, mas temos também a polícia reprimindo manifestantes perto do estádio Azteca durante a partida de abertura. Outro destaque, Donald Trump divulga a suspensão de novos ataques. Cancelou ataques e diz entender que o acordo está finalizado. O Irã negou. Outro destaque desta quinta-feira, Keiko Fujimori passa à frente de Roberto Sanches numa eleição acirrada no Peru. Diferença de apenas centenas de votos, com mais de 98% das sessões apuradas. Como demora a apuração, não só no Peru, mas em vários países da América Latina, eu percebo isso.
4: Sim, essa tá demorando.
3: Olha, foi no domingo, aqui, né?
4: Exato, nós estamos hoje numa quinta-feira.
3: O nosso sistema, que é um dos mais seguros do mundo, em duas horas...
4: Eu não acho que é tão
3: seguro
4: assim, mas é melhor.
3: Em duas horas você já tem o resultado, porque a leitura das urnas, mas enfim. E temos também aquele outro destaque, a mulher que fingia ser criança de 12 anos lá em Joinville, faz aniversário de 38 anos... Só que na prisão.
4: Ela falou que ela era tratada no CAPS, não sei se de Fortaleza. É. Ela fazia tratamento no CAPS. Aí ela tem a vozinha assim: ai, por que eu tô. Falei, manda ela lá na minha casa pra você ver o que acontece.
3: A órfã, quem assistiu sabe o que eu tô falando, quem gosta de filme de horror. Agora vamos falar de teatro?
4: Vamos sim, no Teatro Safra, na rua Joseph Chris, na Barra Funda, Titio, estreia dia 12, amanhã, e vai até. Estreia amanhã e vai só até 13 de junho. Eu acho que então, pode ser.
3: Só
4: que
3: a data
4: eu acho que é 13 de julho. Viviane Mosé, Oncinha Vida. E no mundo do rock?
3: Antes de falar os destaques do mundo do rock, nós falamos das prendas da rua hoje?
4: Não.
3: No nosso WhatsApp, você que está aí ouvindo do outro lado, manda lá o seu recado: 11 99887-4343.
4: Vamos esse escolher é o nosso zap. Dois ouvintes. No final do Alternativa Kiss, que estarão cada um levando um super kit exclusivo da Kiss.
3: Uau, dois kits exclusivos da Kiss e no mundo do rock.
4: Bangers Open Air 2027 anuncia Floor Jensen, Lacuna Coil e mais.
3: O Rush toca Switch completa em show de nova turnê.
4: Roger Taylor do Queen anuncia novo álbum solo e lança single.
3: Tem novo álbum do Foo Fighters ganhando versão exclusiva em Picture Disc animado. E também a lendária guitarra de Alex Lifeson retornando em nova edição da Epiphone. Tem também o Hellfest, hein? O Hellfest 2027 promete uma celebração histórica pelos 20 anos do festival. Tudo isso e muito mais a partir de agora.

0: Mr. Eric Clapton, Leila, versão acústica, às 6h19. É uma alternativa rolando pra você, Eric Clapton, fechando a nossa primeira sequência. O senhor Lenny Kravitz passou por aqui com Digging e também Long Road to Run. Foi a vez do Foo Fighters, a Indie Smiths com This Charming Man, que abriu a alternativa. Falamos em Foo Fighters. Temos destaque do Foo Fighters, novo álbum da banda do Dave Grohl, ganhando uma versão exclusiva em Picture Disc animado. Foo Fighters anunciando uma edição especial deste que é o seu 12º álbum de estúdio, Your Favorite Toy, que vai ser lançada exclusivamente em formato Zoetrope Picture Disc pela Blood Records, limitada a apenas 3 mil cópias. E neste exato momento já estão esgotadas. A edição colecionável apresenta um efeito visual animado quando o disco gira numa vitrola e é observado sob determinadas condições de iluminação ou gravação em vídeo, tornando-se então um item bastante desejado por colecionadores de vinil. Com 10 faixas distribuídas em menos de 40 minutos, esse disco é descrito como um álbum que recompensa audições repetidas, trazendo Foo Fighters numa fase de experimentação sem abrir mão de sua identidade sonora característica. O trabalho combina muito bem a energia explosiva do grupo com novas nuances musicais, ampliando ainda mais o alcance de som e consolidou a banda como um dos maiores nomes do rock contemporâneo. Ou você gosta de Foo Fighters?
1: Gosto.
0: Mas eu acho que um show dele seria demais pra você, porque é muito energético, você ia ficar cansada.
1: Olha quem,
0: Posso levar uma cadeira de praia?
1: Show do Iron, show do Ozzy. Quem teve que chamar socorro pra essa coisa,
0: aliás,
1: fui eu.
0: Um agradecimento ao pessoal lá do staff do Allianz, que nos últimos shows forneceram uma cadeira de praia pra que a Rô pudesse sentar e assistir.
1: Então, qual é o nome mesmo do estádio?
0: Ah, eu falei errado?
1: Falou. Qual que é o nome?
0: Mas sabe que eu passei ontem de carro lá e tá escrito Allianz Park?
1: Não, eles estão
0: pintaram ainda.
1: Não. Mas qual o nome?
0: Eu esqueci. É do banco, não é? Ah, você que brincou, né?
1: Nubank Park. Não tem mundial.
0: 6h21, já. Tem muito mais por aqui.
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0: 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E a Luana Scardovelli pelas ruas da cidade, observando o trânsito. O que é que você observa agora, Luana? Boa noite.
3: Oi, titio. Oi, Rô.
1: Oi, Lu.
3: Uma ótima noite para vocês, para todos os nossos ouvintes. Clima de Copa e clima de trânsito também, viu? Muita lentidão, principalmente pela zona sul de São Paulo. Trânsito hoje congestionadíssimo pela JK nas duas direções. Evite buscando o caminho alternativo da Hélio Pellegrino, que você acaba reduzindo o tempo aí nesse caminho complicado. Claro, a Hélio Pellegrino não está totalmente livre. Tem pontos de lentidão também na Santo Amaro, nos dois sentidos. 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

0: É o som do Simple Minds, Don't You Forget About Me, às 6h39. Informação e rock de verdade é o Alternativa rolando pra você até às 8 da noite. Antes do Simple Minds, ouvimos Nixons com Sister e ainda Lonely Boy com Black Keys, Ramones, Rockaway Beach, abriu a sequência. 6h40, temos mais destaques no mundo do rock, mais notícias, vou falar do Roger Taylor, do Queen, que anuncia um novo álbum solo, lançou o single também. Lendário baterista e compositor do Queen, senhor Roger Taylor. Tá bonitão ele, hein? Tá bonitão. Uma barba branca como a minha, assim, bem alinhada. Não, ele tá bem. Tá muito bem o Roger Taylor, pelo menos nessa foto aqui da divulgação. E ele confirmou o lançamento de seu sétimo álbum de estúdio solo, intitulado Violence Insane in a Beautiful World. O disco chegará ao mercado no dia 18 de setembro pela Columbia Records. Para iniciar os trabalhos, o músico britânico liberou o enérgico single Come On Summer, It's Party Time. E a nova faixa ganha vida com a participação do... Ah, eu não sei se eu vou saber falar isso, hein? Acho que vou. A participação de Ndlovu... Vou falar de novo. Ndlovu Yufshua. Eu acho que eu falei certo. Se escreve Choir, e acho que é francês a origem, seria Choa. Então, Ndlovu Yufshua, um coral de jovens da África do Sul. E o Roger Taylor conheceu o grupo após assistir uma impressionante versão em Zulu, de Bohemian Rhapsody, na internet. Fascinado pelo talento dos sul-africanos, o batera convidou eles para colaborar em 3 músicas desse novo projeto, adicionando uma dimensão vocal inédita no som. Depois vai lá. Outra hora, na tua plataforma de streaming, confira. Bacana, Roger Taylor, a todo vapor, 6h41. Já já a gente tá de volta com muito mais.
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2: Vamos com informações da Tietê, que pegou muita gente de surpresa. Uma lentidão enorme no sentido da Ayrton Senna, do Cebolão até a ponte do Tatuapé. Você que sai do Cebolão e também da Marginal do Rio Pinheiros, insista pela local. Na altura da ponte do Piqueri, já busque o corredor da Emmanuel Marquete e Marquês de São Vicente. Marquês também tem trânsito congestionado, mas paciência, porque vale mais a pena do que a Tietê. Assim você volta na altura da Estaiadinha por esse corredor e pula uma boa parte da lentidão. 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

0: 7:01, você curtiu fechando a primeira hora do Alternativa, o som do Man at Work, Who Can Be Now, antes Tom Petty and Heartbreakers, American Girl, além de Pense e Dance com Barão Vermelho, e o Santana com Rob Thomas e Smooth. Daqui a pouco, depois do intervalo, a gente volta e eu vou mandar os meus abraços pra galera que tá mandando os seus recados no 11 99 887 4343. Intervalo rápido, voltamos já já com mais uma hora recheadíssima de grandes sons.
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3: Agora com informações da Zona Leste, muita gente acessando a Anhaia Melo no sentido do bairro, da saída do viaduto Grande São Paulo até a estação Vila Prudente, você pisa no freio, volta a ficar bem lento o trajeto da estação São Lucas até a estação Vila Tolstói, da linha 15 Prata do Monotrilho. Mais um dia com a Avenida Vila Ema servindo como trajeto alternativo após a Francisco Fete. Antes disso, a Vila Ema vem bem carregada. Já na direção da Avenida do Estado, não precisa desviar o seu caminho. 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
0: Já já a gente volta com mais uma hora de programa. Tem na volta Smash Mouth, tem clássico do AC/DC, tem muita coisa legal e as notícias do mundo do rock. Continue com a gente.
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0: Este foi o som do YouTube, fechando aqui a primeira sequência da nossa segunda hora. Antes Spin Doctors e também Lips Like Sugar com os ingleses do Echo and the Bunnymen. Vamos mandar abraço pra galera, mas antes eu quero saber se temos destaque do teatro, Rô.
1: Temos sim, Titio. Segue em cartaz no Teatro Safra, na rua Joseph Chris, 318, na Barra Funda, e estreia dia 12, amanhã. E às sextas, às 20h30, sábados, às 20h, Viviane Mosé, Um Sim à Vida. O espetáculo Um Sim à Vida entrelaça a história da vida na Terra e a trajetória de uma pessoa comum, contrapondo a imensão do universo, a finitude e a solidão humanas. Baseado nos livros A Espécie que Sabe, do Homo Sapiens, A Crise da Razão e Meu Braço Esquerdo, Um Sim à Vida, de Viviane Mosé, transforma as reflexões, filosofia em experiência sensível por meio da união de teatro, filosofia, poesia e dança. Confira Viviane Mosé, Um Sim à Vida, no Teatro de Safra. E no, os nossos beijos, abraços.
0: Tem muita gente mandando mensagem. Um beijo aí pra Renata Márcia. Muito obrigado pela sua participação e pelas suas palavras. Também o Leandro, que está curtindo a gente aqui em São Paulo. Quem mais? Stephanie Dantas Esbarra, da Vila Prudente. Obrigado também pela sua participação. Tem o Feliciano, lá de Bento Gonçalves, no Rio Grande do Sul. Muito obrigado também aí. Quem mais? Esse rapaz, deixa eu ver, tá concorrendo também. É o Vanildo Franca. Tá aqui em São Paulo, na capital paulista, ouvindo a gente. Tem o Diego Mendonça, também o nosso amigo Sidney. Sidney Feitosa, que está concorrendo, claro, ao kit da Kiss, assim como o nosso amigo Antônio Carlos Vieira de Paula, também aqui de São Paulo. Quem mais? Tem tanta gente hoje. Esse rapaz fez até um acróstico. Você sabe o que é acróstico? Agora a Lolena vai saber.
1: Agora eu vi o que é.
0: Na verdade, ele não fez um acróstico, ele fez, escreveu o nome dele tudo na vertical. É que se você coloca, o acróstico, na verdade, acho que é você pegar a primeira letra do seu nome, as letras do seu nome, e em cada letra você colocar uma palavra para formar o seu nome. Não sei se eu fui muito claro nessa explicação.
1: Tipo mas explicação ele, da quinta B.
0: Ele só colocou Ari Oliveira, boa noite, salve rock and roll. Aí disse, hoje eu ganho, porque ele botou, tomou um puta espaço, porque ele escreveu uma letra em cada linha. Mas um abraço, Ari, obrigado pela sua mensagem, pela sua participação. Salve Titio e Rô, salve Walter de Loreto, obrigado também pelo seu alô, pela sua participação. E o nosso amigo José Antônio Rodrigues Martins, que também tá curtindo a gente. Ulisses Souza, tem também, esse rapaz falou aqui, cadê? Caiu a mensagem dele, Titio, se o Brasil vai ganhar a Copa, eu não sei, eu quero é ganhar a camiseta da Kiss, Thiago Vaz. Valeu, Thiago, obrigado pela participação também. Já, já a gente volta com muito mais.
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3: 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Vamos de saideira, Titio e Rô. Vamos de informações da Avenida Francisco Morato. Nosso ouvinte que segue na direção do bairro vem com o trânsito congestionado da rua Doutor Queiroz Guimarães até o Largo do Tabuão e tem muita lentidão por excesso de veículos. Caminho alternativo da Eliseu de Almeida e Pirajussara, mesmo com alguns pontos de lentidão, você encontra melhores condições, ganhando cerca de 15 minutos nesse trajeto alternativo. Então você fica 15 minutos a menos nesse trânsito complicado até o acesso ao Largo do Tabuão. 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

0: Fake Tales of San Francisco com Arctic Monkeys fechando esta sequência. Antes nós ouvimos Ghost com Mary on a Cross e Aerosmith, Janis Got a Gun. Informação e rock de verdade é o Alternativa rolando para você até às 8 da noite. Temos aqui um destaque do Hellfest 2027. E promete uma celebração histórica pelos 20 anos do festival. Então o Hellfest promete aí ser uma das mais aguardadas da história. É o 20º aniversário do maior festival de metal da França e já movimenta a comunidade metal mundial, mesmo sem qualquer anúncio oficial sobre as atrações. Então vamos aguardar que vem novidade por aí. Intervalinho rápido e voltamos já já com a última parte do Alternativa.
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0: É o som do Bad Religion, American Jesus. Fechando aqui esta parte, porque ainda temos saideira. 7:46, estamos nos encaminhando para o final do programa, Rô.
1: Eu estarei de volta amanhã às 6 da tarde com a Alternativa Kiss, porque Titio Marco Antônio amanhã não estará, ele retorna na segunda-feira. Vamos
0: onde
1: descobrir
0: onde
1: será que ele vai, o que ele vai fazer, eu conto pra vocês.
0: Onde eu vou? Aparecida do Norte? Eu não sei, mas olha, amanhã ela estará aqui às 6 da tarde e ela espera vocês. Depois vocês me contem se ela cometer alguma gafe, se ela fizer alguma coisa errada. Olha só, tá me filmando aqui, me
1: fotografando. Pra mandar pro Zé Hit. O Zé tá perguntando se dá pra falar agora. Eu falei, aí eu mandei uma foto nossa.
0: Então, amanhã ela estará aqui comandando o Alternativa. Eu também aproveito pra dizer que você pode conversar conosco, além do programa, diretamente pelas redes sociais. No Instagram você encontra a vovozinha maluca em Rosângela Alves Kiss. Só você botar lá arroba Rosângela Alves Kiss e você já chega no perfil da Doidivanas.
1: Ah, eu tô Doidivanas, né?
0: E colocando arroba Titio Marco Antônio, você chega no meu. Eu coloquei agora há pouco uma cena de uma série de muito sucesso que eu faço. Participo colocando a minha voz num dos personagens.
1: Deve ser tipo assim um filme de terror.
0: E essa série, ele tá conversando com o filho, dando dica, uma dica pra um relacionamento dar certo. Quando eu falei aquilo, quando eu dublei aquilo, eu falei, eu tô falando pra mim mesmo, né?
1: Porque ele já casou 5 vezes.
0: 5 não deu certo? Não, deu certo. Deram certo no tempo que tinha que dar.
1: Um deu um mês, o outro deu.
0: E aí eu publiquei lá e até fiz um comentário, a galera tá comentando, vai lá.
1: Vou contar em off pra vocês, vou dar um spoiler. Todas queriam sempre ser minhas amigas, pra ver se eu contava as coisas deles.
0: Os podres. Mas vai lá, Titio Marco Antônio tá lá esse vídeo, obrigado a todos que comentam e que interagem conosco. E aproveitem também e sigam a Kiss, Rádio Kiss FM 92.5 e temos já os ganhadores, não é?
1: Temos, hoje escolhemos 2 ouvintes. Cada um está faturando aquele kit exclusivo da Kiss.
0: Primeiro kit para o final de telefone 4100. Felipe Rodrigues Mendonça. Felipe Rodrigues Mendonça, um abraço para você. Faturou o kit, a produção entra em contato. Segundo kit vai para o final de telefone 7268. 7268, Cristiane Baltazar de Souza. Obrigado a todos, uma ótima noite. E a gente se tromba por aqui. Amanhã tem Rorocita.
1: A partir das 6 sozinha, porque depois amanhã eu conto aonde ele vai estar, o que ele estará fazendo.
0: E tem Go Go's Head Over Heels.

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10: 8 horas em ponto, boa noite, Luiz Thunderbird.
11: Olá, Rodrigo Branco, como vai você, meu amigo?
10: Muito bem, e o senhor?
11: Eu tô bem. É, foi um dia muito interessante hoje, viu?
10: Ah,
11: hoje foi interessante, cara.
10: O senhor cortou o cabelo?
11: Não, não foi por isso. Foi interessante porque eu ensaiei pro show de amanhã no Sesc Pompeia, que vai fazer o Júpiter Day.
10: Sei.
11: E é eu e o Tata Aeroplano e com os caras do Sul, o Cabelo, o Guedes e o Petraco. A gente vai fazer só músicas do Júpiter Maçã amanhã às 9 horas no Sesc Pompeia. É um show delicioso de fazer. E assim, geralmente eu faço com a orquestra jupiteriana, com os seus músicos aqui de São Paulo.
10: Uhum.
11: Dessa vez, vocês, músicos do Sul. Então, tá todo mundo animadão, assim, vai ser um grande show. Eu sei que você vai estar lá com a gente.
10: Porque o Júpiter era gaúcho, né?
11: Ele é muito gaúcho. Era, né?
10: Trouxe
11: muito gaúcho.
10: Você trouxe os caras que tocavam com ele?
11: O Júpiter morreu, né?
10: Eu sei.
11: É, tá.
10: Eu falei que tocava no passado.
11: É, tocava.
10: Então.
11: Sim. Não, então, é, mas assim, esses músicos acompanharam o Júpiter em algum momento e tal, então, é tudo família, tudo de família, família Júpiter, família Flávio Basso, vai ser uma grande festa, então, tô felizão, e assim, apesar desse frio, é, tá tudo bem, cara, tá tudo bem.
10: É que Júpiter é um planeta gelado mesmo.
11: Ele é mais distante, né?
10: É.
11: Então deve ser bem
10: gelado. Um gigante
11: gelado.
10: Gasoso.
11: Eu já falei isso, uma vez eu falei isso pro Júpiter, ele falou assim: tá, man, eu tomo uns remédios pra resolver essa questão.
10: Pode crer, né? É o Luftal, né?
11: É, Luftal, Thomas Luftal, genérico, daí fica tudo bem, cara. Tá incomodado? Falei, não, não, tá, então tá tudo bem.
10: Então tá tudo bem.
11: É verdade.
10: Bom, vamos começar mais um Kiss Me Thunder com o melhor do Rock and Rock, a seleção feita por Luiz Thunderbird.
11: E o que a gente vai ver? Vamos direto com música?
10: Vamos, lembrando o pessoal que a gente fica na live aqui trocando aquela ideia, youtube.com/radio Kiss FM oficial. Entra aí na nossa live, troca uma ideia com a gente, manda mensagem lá e pode mandar mensagem também no WhatsApp, que é o 11 998 87 4343.
11: Você decorou o número, cara.
10: Decorei, mas hoje eu mandei pra você, eu mandei o meu. Você viu que eu apaguei, depois eu mandei.
11: Você tá brincando?
10: Acontece.
11: Olha só, isso
10: você
11: acontece.
10: Você perguntou o número do WhatsApp, eu mandei o meu. Eu falei, pô, mas ele já tem, né? Você tá mandando pro WhatsApp.
11: É verdade. Por falar nessa loucurinha toda, vamos começar com o B52, pode ser?
10: Vamos.
11: Então vai lá.
10: Bora.

0: Victoria com The Fall.
1: The Fall é uma banda também que é desse período, né, pós-punk, e se pegou muita gente, né, pegou muita gente. The Fall é uma dessas bandas que as pessoas amam o The Fall. Eu acho muito bacana, assim, também.
0: E nesse caso, essa música é uma versão de um clássico dos Kinks, né? Sim, que eu acho muito bom.
1: Que são maravilhosos, estão sempre com a gente, né?
0: A gente tava comentando aquele dia que os Kinks têm vários grandes hits que aqui no Brasil não são tão conhecidos. Essa música é uma delas. É um hit do...
1: Sim.
0: Não é à toa que foi regravado.
1: É verdade.
0: E nós ouvimos ainda o B-52s com Rock Lobster e aquela levada meio psychobilly, meio Cramps.
1: É, eletrônico, né, cara? E, os B-52s também são uma banda que eu adoro, assim. Eles estão em turnê, né, cara? 90 e 10 anos e em turnê, tocando e mandando brasa, e eu acho maravilhoso isso.
0: Ótimo, né?
1: É.
0: Veja só, Thunder. Não importa qual planeta, Thunder, rocking and roll. Foi olha mal. Só. Não consigo escutar seu nome sem pensar no grito dos Thundercats.
1: Ah, Thundercats, ho!
0: Agora entendi.
1: É verdade, aquele desenho, né?
0: É.
1: É o desenho.
0: Mas,
1: alguém lembra do Thunderdog, da TV Colosso?
0: Eu lembro.
1: Você lembra?
0: Era inspirado em você.
1: Você gostava da TV Colosso?
0: Claro, lógico.
1: Eu gostava da TV Colosso.
0: Eu adorava.
1: Eu achava legal.
0: Eu adorava o Jaca Palladium.
1: Claro, lógico.
0: Tudo que acontecia era na Nova Zelândia. Era sempre um negócio muito louco. E aí no final ele falou assim, acredite, se puder.
1: Exatamente. E eu tinha um quadro no Fantástico, quando eu fui pra Globo, que era o Acredite Se Quiser.
0: É,
1: eu contava umas histórias ridículas.
0: Balance, né?
1: É, então, eu imitava ele, era o meu quadro no Fantástico, uma coisa vergonhosa que eu fazia e com bastante constrangimento.
0: Mas valeu a pena, né?
1: Não.
0: Não? Aloha, buenos dias, ao nível do mar, numa Ilha Bela, São Paulo, Brasil. Sou Robinson Longbird, moro em Ilha Bela, mas estou de férias em Ribeirão Pires, São Paulo. Irado, B-52s, é a mensagem aqui do Robinson Longbird.
1: Ilha Bela, a Ilha Bela, né?
0: Você já pegou onda?
1: Eu tentei uma vez.
0: Você só tira onda?
1: Eu tentei pegar onda, não consegui subir na prancha.
0: É difícil.
1: É muito constrangedor.
0: Difícil. É. Não, o mais difícil ainda é você passar a arrebentação. Para surfar de verdade, você tem que passar arrebentação.
1: É verdade, né?
0: Óbvio. É difícil demais. Eu tentei também. Meu irmão surfa.
1: É.
0: E aí eu falei, é isso aí, meu. Pô, faço arte marcial miliano, velho. Você acha que eu não tenho habilidade, não tenho força? Eu não consegui passar arrebentação.
1: Já andou de canoa havaiana?
0: Já.
1: É difícil? Você foi batizado?
0: Não, porque eu andei em grupo.
1: Mas você foi batizado?
0: Acho que não.
1: Quando eu fui fazer no canal de Santos, eu fui batizado.
0: É?
1: Eu tive que pular da canoa, no canal.
0: Sim.
1: Aquele canal limpinho. Subir sozinho na canoa. Ah, meu amigo.
0: Ah, eu fiz isso, mas não foi batismo. Foi só um treino.
1: Você subiu na canoa?
0: É, a gente atravessou algumas vezes ali.
1: É.
0: Eu sou de Santos, né, você tá ligado?
1: Sim.
0: Só que a gente atravessou com um grupo, então assim, são várias pessoas remando, aí é suave.
1: Mas você pulou na água?
0: Claro.
1: E voltou pro barco?
0: Volto.
1: Sozinho?
0: Não, aí tranquilo.
1: Sozinho?
0: Sozinho, pô.
1: Parabéns, Rodrigo. Parabéns. Foi dificílimo pra mim.
0: É, vamos lá, vamos botar mais um som. Essa banda é boa, hein, mano. E esse som eu tava ouvindo ontem.
1: É mesmo?
0: Só coincidência.
1: Ah, que beleza.
0: É.
1: Gang of Four, né? Primeiro disco deles, o Entertainment, um disco maravilhoso, que deu início ao trabalho do Gang of Four, uma banda que tem preocupações, né, sociais e tal, e um guitarrista incrível, né?
0: Uhum.
1: Andy Mills?
0: É.
1: Gills. Desculpe. E um cara excepcional também, uma sonoridade muito especial. Eu adoro Gang of Four. E depois a gente vai ver uns Buzzcocks, né? Porque a gente tá falando de punk, por que não?
0: Exatamente. É. Gang of Four, Damaged Goods.
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0: What do I get com os Buzzcocks aqui no Kiss Me Thunder?
1: Yep.
0: Bom, hein?
1: Adoro Buzzcocks, cara.
0: Eu também, velho.
1: Esse disco de Buzzcocks em especial é muito bacana, assim. É o disco que o George Johnson, guitarrista dos Cães Vadios, fundador dos Cães Vadios, ele me emprestava esse disco sempre. Então a minha referência é esse disco dos Buzzcocks que o George me emprestava, grande tatuador.
0: Aliás, aquele. Fizeram um post no Instagram esses dias contando a história dos cães. É. Eu até te marquei lá, mas eu acho que você já tinha participado. É. E muito legal.
1: Muito legal, sem dúvida.
0: Muito legal. Eu acho que é uma banda que merece esse reconhecimento, né?
1: Certamente.
0: Fizeram um perfil lá que fala sobre rock, fizeram
1: importantíssimo
0: post com vários.
1: Não só pro rock do ABC, né? Pro
0: Sacobini
1: brasileiro, né?
0: Brasil,
1: cara?
0: Lógico, uma banda que tem
1: pioneiros, né?
0: Quase 40 anos já aí, né? Eu acho.
1: Mais 40.
0: Mais, anos. Né?
1: Então, Esse tem exatamente 41 anos.
0: Olha aí, ó.
1: É verdade.
0: Muito bom. Uhum. E antes tivemos Damage Goods. É. Goods com Gang of Four, que foi regravada por
1: Idols.
0: É verdade. O Thunder acabou de descobrir pra gente aqui.
1: Damage Goods é tipo Prejus, né?
0: Aquelas coisas que.
1: Preju.
0: Tipo, deu ruim, né?
1: Deu ruim, exatamente.
0: Podemos traduzir assim.
1: Isso.
0: Júlio César Bueno, de São Manuel, mandou mensagem pra gente. Boa noite. Aproveitando, eu só queria dizer que um dos dias mais felizes da minha vida foi ouvir o Thunder fazer o vocal do Joelho de Porco, quando eu achei que nunca ouviria ao vivo uma das bandas que mais amo na vida. Um beijo, meus queridos, disse a Laura do Jabaquara.
1: Eu adoro o Joelho de Porco. Em 2005 eu remontei a banda com Próspero Albanese nos vocais, Franklin Paulino na bateria, chamei o Fonseca numa guitarra, o Zé na outra, toquei baixo, a gente usou Smoking e a gente tocou lá no Sesc Ipiranga, fizemos uma linda seleção de Joelho de Porco. Devotos gravou Joelho de Porco, duas músicas já. Eu adoro essa banda, eu acho uma das maiores influências dos Devotos nessa Aparecida é Joelho de Porco, cara.
0: Também conhecido como Iceman.
1: Iceman. Já comeu isso?
0: Não.
1: E uma vez eu pedi, falei assim, pô, você gosta de Joelho de Porco? Tá aqui o Joelho de Porco. Eu olhei e falei assim,
0: obrigado.
1: Não vai rolar.
0: Também não.
1: Parece uma aula de anatomia, assim, uma horrível. Coisa estranha.
0: Boa noite, Branco e Thunder. Irado vocês. Canoa Havaiana é muito top, disse o Marco e o Aurélio do Sacomã. Vindo direto aqui, sucesso pra vocês.
1: Sacomã, né? Sacomã, grande bairro. No começo dos anos 80, ali, quando eu montei os Devotos, eu ensaiava num estúdio ali no Sacomã.
0: Que é relativamente perto ao. Como é que é? O Rude Ramos, né?
1: É, tem um. Não.
0: Claro que é. Pô, ali já a zona sul de São Paulo, na Boca da Anchieta, pô. O Rude fica uns quilômetros adiante.
1: Uns 14 quilômetros.
0: Não é tudo isso, não, pô.
1: Não?
0: Acho que não.
1: Também não tenho certeza.
0: Olha, veja só, Branco e Thunder, adoro o programa de vocês, não, o programa é do Thunder. Dois Alapacas. Pô, eu estava passando do Rude Ramos, lembrei do Thunder. Oh. Da Mercy Disco.
1: Mercy Discos, Mercy. Cara. Grande Mercy Discos, onde eu comprei os meus discos da minha infância, cara. Da minha adolescência. É, graças a Mercy, eu tenho minha discoteca em casa, cara. É a Discoteca Mercy. Era a Discoteca Mercy antes.
0: Então não é, Mercy não é Mercy, é Mercy. Não
1: é Mercy, Mercy.
0: Francês.
1: Thank you.
0: Francês.
1: Francé.
0: Ah, eu já tava pensando que era Mercy, tipo Sisters of Mercy.
1: Não, inclusive, eu vi uma reportagem no Instagram de um cara que foi na Discoteca Mercy e eu vi lá o cara que vendia os discos pra mim, que herdou a loja do pai e ele tá lá, cara, com
0: essa foto
1: a mesma
0: que ele mandou.
1: Loja.
0: Mandou a foto aqui da fachada atual, então.
1: É, cara, e a Discoteca Mercy é importantíssima pra mim e pro Andreas Kisser, que comprava os discos lá também.
0: Olha aí, ó.
1: Porque o Andreas também morou em Rude Ramos.
0: Então ficou merchan pro pessoal aí.
1: Grande Mercy Discos.
0: Né? Tá sobrevivendo até hoje, loja de discos é uma raridade.
1: Pois é, cara,
0: né?
1: A Mercy tá lá firmona, bicho.
0: A mensagem do Anderson Diogo de Santo André.
1: Obrigado, Anderson.
0: Vamos para a próxima sequência, Thunder?
1: Vamos, a gente vai de uns clássicos agora, que tal?
0: Oh, maravilhoso.
1: Você gosta do T-Rex?
0: Eu amo T-Rex.
1: Então a gente vai ouvir T-Rex. Você gosta do The Who?
0: Também gosto muito.
1: Então T-Rex e The Who pra gente.
0: Bora.
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0: My Generation com The Hootender.
1: É verdade, My Generation, na verdade, não a sua, né?
0: É, minha é da geração. Sua geração, com certeza.
1: É a minha geração, não é a sua, não. Mas é uma geração muito louca, né? E eles precisavam de... Isso foi um grito de, tipo assim, ó, a gente existe, olhem pra, no... pra gente, e assim, e... O The Who tinha essa coisa, né, dos mods, né, de dar uns gritos de liberdade.
0: Mas pelo, foi bom que mudou, né, meu? Porque na letra ele fala, I hope I die before I get old, né?
1: É.
0: E não morreu, né, meu? Os caras estão aí na casa dos 80 anos, é, aí, tirando o Keith Moon, né?
1: É. Não, não, o baixista também morreu, né?
0: É, mas viveu
1: mas
0: bem.
1: Mas jeito foi o Keith.
0: Morreu com, acho que com quase 60, já,
1: cara,
0: não foi?
1: Eu li a biografia do Keith Moon, cara.
0: É?
1: 900 e poucas páginas.
0: Ô, louco.
1: Cara, é alucinante, assim. Ele viveu tão pouco.
0: É.
1: E pra tanta história, cara, é realmente um cara que viveu...
0: Bebeu
1: muito.
0: Tanto, assim, de...
1: Nossa, impressionante. Ele era um cara que não
0: tão
1: tinha...
0: Tão pouco tempo.
1: Ele não tinha limites, né?
0: É. É. Realmente era, era heavy metal.
1: Ele era...
0: Keith Moon era heavy metal antes de surgir o heavy metal.
1: É. Ele tinha suas idiosincrasias, né? Tipo, um período que ele não usava chimbal na bateria, por exemplo. Chimbal é o contratempo, né?
0: Uhum.
1: Ele não usava, ele só usava os pratos. É um cara muito louco, Entrou numa esqueci de querer gravar um disco, foi lá para os Estados Unidos para tentar gravar esse disco e puta, não dava certo, porque não conseguia. Não conseguia levar a coisa a sério, assim. Esse período aí também o Lennon também ficou nesse.
0: Eu acho
1: nesse
0: que
1: rolê.
0: A fama e a grana subiu a cabeça dos caras, né?
1: É difícil de lidar, né, cara? É muito dinheiro e assim, algumas pessoas tinham. Que se chama de adicção, né? Não consegue controlar e parar na primeira dose.
0: Eles foram as primeiras super celebridades do rock, né?
1: É.
0: Então é natural.
1: É.
0: Veja só, a Leni Macedo Oliveira Meira, da Vila Nova Galvão, disse: primeira vez que ouço o programa, e mandou beijinhos com coração.
1: Obrigado.
0: Que bonito. Sacomã é divisa do Roger Ramos, disse o Vitor de São Bernardo.
1: Não, entre o Sacomã e o Roger Ramos
0: tem
1: o Jardim Maristela, tem o. De outro lado tem o Jardim São João Clímaco.
0: Tem, é verdade.
1: É, tem a Vila Liveiro.
0: É que é o grande Sacomã. Ah,
1: o grande Sacomã, não sabia.
0: É tipo assim, o distrito. Entendeu?
1: Eu pensei que o Sacomã fosse ali, aquele ali da Galvão, da Bueno, o que mesmo?
0: Não sei. Bueno alguma coisa.
1: Bom Pastor. Silva Bueno e Bom Pastor.
0: É verdade. Ó, Elis Brambila, moradora do interior de São Paulo, Mogi Guaçu. É. Tá mandando mensagem aqui pra gente.
1: Obrigado.
0: Muito obrigado. 8h35, Thunder, e a gente continua com a live ao vivo no YouTube da Kiss, youtube.com/radio Kiss FM oficial.
1: Sim.
0: Quem tá participando da live ao vivo tá vendo aqui e ouvindo todas as. Os comentários que a gente está falando sobre automóveis, atropelamento e fuga.
1: Exatamente.
0: E aquela coisa toda. E tem pessoas que não estão prestando atenção. A Laura do Jabaquara, que já teve a sua mensagem lida, está reclamando que não teve a sua mensagem lida.
1: Ô, Laura, a gente deu sua mensagem, Laura. Você tá com a gente.
0: Ganhou até beijo ao vivo e não escutou.
1: Tamo junto, Laura.
0: O que a gente ouve agora, Thunder?
1: A gente vai ouvir um clássico maravilhoso do Fleetwood Mac. A música, acho que a música mais famosa do Fleetwood Mac, daquele álbum Rumors, né, que deu um puta de um trabalho, porque foi um momento de uma cisão da banda, né, a gente vai contar sobre isso na live, a gente não vai falar isso aqui.
0: Muito bem.
1: Dreams com Fleetwood Mac.
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0: California Dreaming, um clássico com The Mamas and the Papas Thunder.
1: Que banda, que quarteto incrível, sensacional. Adoro The Mamas and the Papas, eu acho fundamental para entender o Verão do Amor. O Verão do Amor, né, em São Francisco, o Festival de Monterrey, tudo aquilo lá tem tudo a ver com The Mamas and the Papas, né? Mama Cass, que teve um fim tragiquíssimo, né? Cascada com um sanduíche de atum. Ninguém merece, né, velho? Ninguém merece.
0: Ela tinha um problema de bulimia, né?
1: Ela tinha uns problemas. Mas ela é uma pessoa adorável, assim, cantava super bem. Era uma grande banda, eu adoro The Mamas and the Papas.
0: Aliás, você voltou duas bandas familiares, vamos dizer assim, né? Antes o Fleetwood Mac com Dreams. Duas bandas com conflitos de casal, essas
1: coisas. Exatamente. É, inclusive, como é que chamava a outra vocalista do Mamas and the Papas mesmo? Ela namorava um dos caras, né? Alguma coisa, Williams. Eu sou péssimo com
0: John,
1: nomes.
0: Né?
1: Sou péssimo.
0: John, né?
1: John Williams?
0: Não era John Williams.
1: John Williams é um diretor.
0: Cineasta, mas acho que era nome homônimo.
1: Será?
0: Acho que era.
1: Então, se é. Que beleza. Enfim, ela era muito bonita também, sim, né? E assim, eles cantavam muito. Harmonias vocais, né? Isso é uma coisa que sempre chamou muita atenção, assim. Já cantou em coral?
0: Eu?
1: É.
0: Só no chuveiro que eu canto.
1: Cara, é uma experiência tão legal cantar em coral, porque você ensaia as diferentes vozes, sabe, João? Você cantou em coral, né, que eu sei. Então você ensaia as várias diferentes vozes separado, depois você junta, cara. Cara, é um negócio assim que dá é uma emoção. Se você não conhece coral, tenta entrar num coral pra aprender a cantar e assim, você vai ver que a magia acontece nos pés da sua orelha. É lindo.
0: Muito bem. Ô, Thunder, olha, sim. Agora o pessoal entrou numa de... fizeram a medição oficial. Eu moro no bairro que é divisão com a Avenida Taboão do Sacomã pro Rui de Ramos. São 8 quilômetros.
1: Olha que beleza. 8 quilômetros?
0: É meio termo aí, né? Entre o que a gente falou.
1: 8 quilômetros é bem longe, né?
0: Mas ao mesmo tempo é perto. Pela estrada, você chega em 2 minutos.
1: Vou te contar uma história sobre aquilo ali tudo. Quarta série do primário, eu estudava no Jardim Maristela. Em 1971. E daí eu tava na escola, e daí a gente tava na escola, uma escola municipal. Vamos todo mundo pro pátio. Vamos todo mundo pro pátio, todos os alunos. Ali eu comecei a tocar violão e ganhar os primeiros amigos por causa do violão. Eu tocava violão, meu amiguinho também tocava, a gente fazia uns showzinhos ali e tal. As primeiras fãs foi ali. Enfim, vamos todo mundo pro pátio. Chegamos no pátio, agora todo mundo olha pro céu. Por quê, professora? Porque vai passar o Concorde aqui em cima.
0: Pensei que era o disco voador.
1: Não, era o Concorde.
0: Mais legal que o disco voador.
1: Só que o Concorde não passou em São Paulo, passou em Campinas. Ele desceu em Viracopos. Mas era a grande febre nacional. Tipo, olha o

0: Brasil, o Concorde está vindo aqui. Vamos olhar para o céu. Tava, a gente estava nublado, quer dizer, foi um grande engodo.
1: Vocês não viram o Concorde, então?
0: Claro que não,
1: que
0: né?
1: Que sacanagem, isso traumatiza as crianças.
0: É, eu fiquei pensando sobre isso tem muito tempo.
1: Vamos botar a última sequência, Thunder. Essa foi a mensagem do Maicão. Inclusive, você que quiser saber mais detalhes sobre a vida de Thunder no Rude Ramos, o apelido dele, porque ele chama Tanjal, ele já contou na live.
0: É.
1: Então entra aí na nossa live que tá acabando. youtube.com/
0: Você pode comprar a minha autobiografia, Contos de Thunder, na Globo Livros. Lá vai ter todas essas histórias também.
1: Fica a dica.
0: É.
1: Última sequência, Thunder.
0: A gente vai ter que escolher entre três músicas, certo? Então a gente vai escolher Louie com Kingsman e depois Why Can We Be Friends com o War.
1: Vamos fazer uma sequência tripla aí, a gente.
0: É?
1: Aí cabe.
0: Aí demais, então a gente termina com Venus. O Shocking Blue, que é um clássico também.
1: Maravilha, então.
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0: Venus com Shocking Blue.
1: Shocking Blue, que é chocante a discussão que tivemos agora sobre Balenciaga e os lances da moda bizarra que vivenciamos, né?
0: Precisava fazer um podcast, Thunder, pra tempo.
1: Essa é a sua jaqueta Louis Vuitton, por exemplo.
0: Essa minha jaqueta que eu comprei no Mercado Livre custou R$40, ó. É um moletom básico. E até curto, porque hoje é tudo chinês, ó. Fica curto, né?
1: Ah, eles encolhem. É. Exatamente.
0: E a gente ouviu antes do Shocking Blue.
1: É.
0: A gente teve War com Why Can We Be Friends.
1: É.
0: War é uma banda pouco conhecida no Brasil também, né?
1: Mas essa música tocou bastante no
0: Brasil. É, porque tem uma versão que fez mais sucesso, inclusive.
1: É?
0: É.
1: Eu não sabia.
0: É, uma banda dos anos 90 aí, agora esqueci.
1: Quem diria?
0: Smash Mouth, eu acho.
1: Não sei.
0: Não sei. E sim, o Kingsman, né? Com Louie Louie.
1: É.
0: Versão original.
1: Gostou da seleção de hoje,
0: Rodrigo? Ah, lógico, maravilhoso.
1: Ah, que beleza.
0: Só música boa.
1: Vamos nos divertir.
0: Mas infelizmente tá na hora de dar tchau.
1: Então eu dou tchau, espero vocês todos amanhã, sabe onde?
0: No Sesc.
1: Sesc Pompeia, às 9 horas, para um show só de músicas do Júpiter Maçã com meu amigo Tataroplano, Lucas Hank, o Grande Guedes e o Petraco.
0: Sei que você ia falar Lucas Hamilton.
1: Não, não.
0: A gente tá falando Hank. Hamilton.
1: Hank.
0: Fechou então?
1: Obrigado, amigos.
0: Valeu, Thunder. Até quinta-feira que vem, às 20 horas, com mais um
1: Não, Kiss, até amanhã, então. Você vai no show, né?
0: Não, é o programa.
1: Ah, tá. Beleza.
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